0: encaminhados para a Anatel para a derrubada. Nós estamos refinando os fluxos e estamos aprofundando cada vez mais a questão da fiscalização.
1: Em outra frente, o Ministério da Saúde iniciou uma campanha nacional de prevenção aos danos das apostas online, com depoimentos e um tutorial que orienta o usuário a realizar um autoteste para identificar possíveis riscos relacionados às apostas.
2: Eu vi que tinha um monte de gente ganhando e achei que comigo ia ser igual. Eu estava apostando sem parar, só para tentar recuperar o que eu tinha perdido. A depressão e a ansiedade estavam tomando conta de mim.
3: O SUS pode te ajudar a sair dessa situação. As apostas online são um problema, causam dependência, te endividam e destroem sua família.
1: De acordo com o resultado obtido no autoteste, são indicadas opções de orientação e cuidado, como o teleatendimento disponível no Meu SUS Digital, a plataforma centralizada de autoexclusão do Ministério da Fazenda e os serviços presenciais disponíveis no SUS. O material da campanha e o autoteste podem ser encontrados na página gov.br/apostasonline. Reportagem Luana Karen.
4: Para registrar denúncias sobre irregularidades ou oferta ilegal de apostas, acesse gov.br/falabr.
5: Lá é possível descrever o caso com informações que possam ajudar na apuração, informando endereços de sites ilegais. Também é possível anexar documentos, imagens e outros arquivos.
4: A denúncia também pode ser registrada de forma anônima. Nesse caso, a pessoa não recebe protocolo nem pode acompanhar o andamento da manifestação.
5: No próximo domingo, milhões de brasileiros vão às urnas para escolher seus representantes no Executivo e no Legislativo.
4: Para garantir o fluxo no trânsito e garantir que todos consigam chegar aos locais de votação, a Polícia Rodoviária Federal estará de prontidão.
5: O trabalho nas ruas será feito de forma integrada com outros órgãos de segurança.
6: Garantir o livre deslocamento dos eleitores até os pontos de votação, manter a segurança e evitar imprevistos a quem vai votar. A Polícia Rodoviária Federal já está trabalhando para isso desde antes das eleições. E o trabalho inclui a integração com outras instituições, tribunais regionais eleitorais, forças de segurança e instituições públicas vão atuar em conjunto no período eleitoral para definir a mobilização em cada local. A diretora de operações da PRF, Nádia Zilotti, explica que todo efetivo estará disponível nos dias de votação.
7: Para este próximo domingo, estaremos com todo o efetivo disponível. E, além disso, nós temos a publicação de normativos que garantem a fluidez, a segurança viária para o cidadão, por meio da restrição de veículos muito longos ou então que estejam transportando cargas muito pesadas.
6: A restrição de tráfego para veículos pesados vale para os dias 4 e 25 de outubro, primeiro e segundo turnos. E a Polícia Rodoviária Federal orienta que os eleitores se planejem antes de ir votar. Além de se certificar de que está com o título de eleitor em mãos, é importante buscar informações sobre o trajeto até os locais de votação. E a diretora de operações faz um alerta também para quem vai pegar a estrada.
7: Observe as normas de trânsito, utilize o cinto de segurança, peça para os demais usuários do veículo também utilizarem o cinto, não fale o celular, observe os limites de velocidade. Essa e tantas outras normas de trânsito são essenciais, indispensáveis para que você consiga sair da sua residência e retornar em segurança.
6: A PRF mantém o atendimento à população nas unidades operacionais dos 26 estados e do Distrito Federal e pelo telefone 191. Reportagem Luciana Colares de Holanda.
4: E as Forças Armadas também vão apoiar a Justiça Eleitoral para que a votação e a apuração ocorram com segurança nas eleições.
5: A atuação mobiliza mais de 26 mil militares de regiões isoladas da Amazônia a grandes centros urbanos.
4: O Brasil vai sediar a Copa do Mundo Feminina de Futebol em 2027 e os preparativos para o evento já começaram.
5: Para receber profissionais de outros países que atuarão em atividades relacionadas à competição, o Ministério da Justiça e Segurança Pública publicou regras específicas para autorização de residência temporária de imigrantes que vão trabalhar no Mundial.
4: O diretor do Departamento de Migrações do Ministério da Justiça, Vitor Sempel, reforça que a autorização não é definitiva e os pedidos poderão ser analisados em até 10 dias úteis.
8: Essa portaria, ela só regulamenta o caso da autorização de residência temporária, até o encerramento do evento ou até 6 meses após o encerramento do evento. Essa portaria, ela cria quase como um fast track, né? Um procedimento acelerado aqui, né? Então, são 10 dias úteis, uma vez protocolado o processo, que o Ministério da Justiça e Segurança Pública tem para analisar aquele pedido.
5: Os pedidos deverão ser feitos pelo Sistema de Gestão e Controle de Imigração no endereço migrante.mj.gov.br.
4: Mais chuvas no sul e estiagem no centro-oeste e norte do país.
5: É o que o fenômeno El Niño deve provocar no Brasil nos meses de outubro, novembro e dezembro deste ano, de acordo com um boletim divulgado pelo INMET, o Instituto Nacional de Meteorologia.
9: O fenômeno climático El Niño deve ganhar força entre outubro e dezembro, período que marca a transição da primavera para o verão. A meteorologista do INMET, Instituto Nacional de Meteorologia, Tamara Parente, explica que se a previsão se confirmar nos próximos meses, o fenômeno deve atingir intensidade muito forte e poderá ser o mais intenso registrado desde 1950.
10: A gente trabalha, né, como uma previsão, mas é certo que o El Niño pelo menos será na categoria forte, podendo chegar até dezembro na escala muito forte, que seria ali a última escala de intensidade do El Niño.
9: O cenário previsto para o país é marcado por contrastes. A região sul tende a registrar chuvas acima da média, que pode causar enchentes, alagamentos e deslizamentos de terra. Já as áreas do centro e do norte do país podem enfrentar períodos mais secos, com aumento do risco de incêndios. As temperaturas também devem permanecer acima do normal em grande parte do território brasileiro. O ministro da Pesca e Aquicultura, Edipo Araújo, alerta que o El Niño também pode alterar os níveis de chuvas das regiões norte e sul do país e, consequentemente, impactar nas atividades dos trabalhadores que dependem da pesca.
11: Temos uma sala de crise do governo federal com um olhar transversal aos diferentes segmentos econômicos e sociais que envolve o público que irá sentir os efeitos do El Niño este ano. Um efeito moderado para alto que deve impactar e contrair muito o ambiente aquático, o que vai impactar diretamente a atividade pesqueira.
9: O El Niño é caracterizado pelo aquecimento anormal e persistente da superfície do Oceano Pacífico na região da linha do Equador. Durante o fenômeno, que normalmente começa a se formar no segundo semestre do ano, as águas ficam pelo menos 0,5 graus Celsius acima da média por um período de no mínimo 6 meses. A Defesa Civil Nacional possui um serviço de alerta sobre riscos de desastre natural. Para receber informações sobre a região onde você está, é só enviar um SMS para 4199 com o número do CEP ou pelo WhatsApp 61-2034-4611. Reportagem Gabriela Noronha.
4: E como o fenômeno climático El Niño pode atingir o agro? Para responder essa questão, o Ministério da Agricultura e Pecuária lançou hoje uma página oficial com informações e orientações sobre o El Niño e seus possíveis impactos na agricultura e na pecuária brasileira.
5: A página pode ser encontrada no site do Ministério da Agricultura, em gov.br/agricultura.
4: E pescadores e pescadoras de todo o país têm até o dia 31 de dezembro para enviar o relatório anual de exercício da atividade pesqueira, o REAP, de 2021 a 2025.
5: O REAP é uma forma de comprovar o exercício do trabalho. Também contribui para manter a licença de pesca ativa no Registro Geral da Atividade Pesqueira, requisito para o seguro defeso.
4: Para deixar tudo regularizado, vá na plataforma Pesque Brasil, do Ministério da Pesca e Aquicultura.
5: Lá informe o que realmente pescou e comercializou, sem deixar informações de fora. Se não tiver pescado em algum período, informe essa situação no relatório.
4: A diretora do Departamento de Registro e Monitoramento da Pesca e Aquicultura, Elielma Ribeiro Borsen, fala da importância do preenchimento do relatório.
12: Para manter seu RGP ativo junto ao MPA, é necessário que você envie o relatório de exercício de sua atividade, o REAP, que pode ser enviado mensalmente ou ao final de cada ano. Fique atentos para não perder o prazo de envio e preencha corretamente com todos os dados de sua pescaria, com todos os dados que são solicitados. Essa informação fortalece as políticas públicas da pesca no país, garantindo a visibilidade dessa importante atividade econômica.
5: O contato com a natureza e a educação ambiental ganham reforço na legislação brasileira.
4: O chamado ECA Ambiental amplia esses direitos para crianças e adolescentes, enquanto uma nova política orienta as escolas sobre educação ambiental e mudanças climáticas.
5: Confira na reportagem de Pablo Mundim.
13: Brincar ao ar livre, ter contato com a natureza e aprender a cuidar do meio ambiente. Esses direitos agora estão expressamente previstos na legislação brasileira para crianças e adolescentes. A nova lei, conhecida como ECA Ambiental, amplia o estatuto da criança e do adolescente e estabelece diretrizes para garantir o acesso a ambientes saudáveis, como praças, parques e áreas verdes. E a escola tem um papel importante nesse processo. A lei incentiva a educação baseada na natureza e a adaptação dos espaços escolares para ampliar essas experiências. E a partir de agora, o país conta com uma Política Nacional de Educação Ambiental Escolar. Isso significa que as redes de ensino da educação básica devem dar conteúdos relacionados à educação ambiental nas salas de aula. A Coordenadora-Geral de Educação Ambiental para a Diversidade e Sustentabilidade do Ministério da Educação, Viviane Vaz Pedro, explica os objetivos da iniciativa.
14: A iniciativa busca fortalecer a educação ambiental nas escolas e apoiar as redes de ensino em ações de prevenção, mitigação e adaptação às mudanças climáticas.
13: A Política Nacional de Educação Ambiental Escolar prevê ainda apoio às redes de ensino na criação de protocolos de emergência climática e planos de adaptação da infraestrutura escolar, principalmente em regiões mais vulneráveis. Em Brasília, projetos ambientais já fazem parte da rotina de estudantes da rede pública. Na Escola Parque, os alunos participam de atividades que estimulam o cuidado com o espaço coletivo e aproximam as crianças da natureza. É o conhecimento na prática, explica a diretora do colégio, Aline Prota Lana.
15: Poder ter aula no meio da natureza e complementar o currículo de uma forma muito rica, porque aqui eles estão trabalhando só na prática, né? Com todas essas áreas, eles estão trabalhando colocando a mão na massa mesmo, podendo vivenciar tudo isso a partir do contexto que eles já estão inseridos.
13: Na Escola Parque, os alunos aprendem a plantar, cuidar e colher alimentos. O coordenador de meio ambiente da escola, Leonardo Rattano, destaca que essas experiências fazem parte do aprendizado dos estudantes e mostram na prática a importância de preservar o ambiente.
16: Com isso a gente vai aos poucos, né, fazendo essa alfabetização ecológica e criando nas crianças, né, essa importância de preservar o meio ambiente.
13: E o aprendizado não fica só na escola. Arnaldo Alves de Souza, estudante de 11 anos, sabe que pode levar para casa o que aprende nas atividades.
17: Que a gente aprende várias coisas e nós pode fazer isso em casa.
13: O ECA Ambiental prevê a atuação conjunta da União, dos estados, do Distrito Federal e dos municípios na implementação das medidas. Já a Política Nacional de Educação Ambiental Escolar contará com uma rede de governança para apoiar gestores e redes de ensino na elaboração de protocolos de emergência climática e planos de adaptação das escolas. Reportagem Pablo Mundim.
4: E foi criada uma rede de proteção a profissionais de educação que sofreram violências relacionadas ao exercício da profissão.
5: Agora eles podem contar com serviço de acolhimento, orientação e informação oferecido pelo Observatório Nacional da Violência contra Estudantes, em parceria com o Ministério da Educação.
18: Profissionais da educação que sofreram violência relacionada ao exercício da profissão podem contar com serviço de acolhimento, orientação e informação. A rede de apoio é oferecida pelo Observatório Nacional da Violência contra Estudantes, em parceria com o Ministério da Educação. A iniciativa é realizada por meio de um projeto de extensão da Universidade Federal Fluminense, no Rio de Janeiro. O serviço de acolhimento, orientação e informação aos que sofreram violência como profissionais da educação estão presentes em todas as regiões do país, como explica Erasto Fortes Mendonça, coordenador-geral de políticas educacionais em direitos humanos do MEC.
19: Observatórios regionais sediados em universidades federais nas 5 regiões do país, a rede aproxima o acolhimento das diferentes realidades dos profissionais da educação. O serviço articula apoio pedagógico, orientação jurídica e atenção à saúde mental para educadores que sofrem violência em razão de seu trabalho.
18: O serviço integra o eixo proteção e defesa dos profissionais da educação, da Política Nacional de Educação em Direitos Humanos nas instituições de ensino, a EducaDH. Erasto Fortes destaca a importância de os educadores contarem com essa rede de proteção.
19: Proteger educadoras e educadores contra a violência, a censura e a perseguição é defender seu direito à educação e à liberdade de ensinar e de aprender.
18: Entre outras situações, o serviço atende casos de desrespeito à autonomia docente e de exposição indevida de voz ou imagem com acusações contra educadores. O serviço atende casos relacionados à censura a conteúdos escolares ou contra aulas sobre temas como gênero, raça e desigualdade social. Locução: Júlio César de Oliveira. Reportagem: Isaías Godinho.
4: 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O Dia dos Animais está logo ali, é domingo, 4 de outubro.
5: E quer lugar melhor para lembrar dessa data do que a Transpantaneira? Fazer esse caminho é como estar num safari de verdade, só que bem aqui no Brasil.
4: Ali você dá de cara com jacarés, capivaras, tuiuiús e um monte de aves coloridas que parecem posar para foto.
5: E a grande estrela que todo mundo quer ver de perto é a onça-pintada, que está na lista de espécies ameaçadas.
4: Por isso, o turismo na região precisa ser feito com muita responsabilidade, para proteger e também para proteger a região e todas as espécies que vivem por lá.
20: Imagine percorrer uma estrada em que a qualquer momento o próximo encontro pode estar dentro d'água, no alto de uma árvore ou escondido no meio da vegetação. No Pantanal de Mato Grosso, esse caminho existe. É a estrada Parque Transpantaneira, que liga Poconé a Porto Jofre. São cerca de 145 quilômetros de estrada de terra com 125 pontes. Mas, para quem percorre o trajeto, a estrada é muito mais que um caminho. É uma espécie de observatório a céu aberto. Jacarés, capivaras, tuiuiús e dezenas de espécies de aves fazem parte da paisagem. E não é preciso chegar ao destino para começar o passeio. Muitas vezes, a atração está justamente às margens da estrada. A criadora de conteúdo, Beatriz Venturini, saiu de São Paulo para ter essa experiência.
21: O que a gente sentiu foi mais ou menos como se estivéssemos em um safari, né? Porque a gente andava de carro e não sabia o que esperar na próxima ponte. E a gente sempre se surpreendia, né? O que eu mais gostei, acho que foram os jacarés, pela quantidade. E, assim, vimos mais de 20, assim, na mesma ponte. É um espetáculo ver as onças em Porto Jofre. Foram experiências maravilhosas, né?
20: Ainda trilhas e passeios de barco. E quando o dia termina, o Pantanal ganha outros sons e outros moradores começam a aparecer. Mas não se engane. No caso da observação noturna, onde é possível ver antas, um dos maiores mamíferos do Pantanal, é indispensável apoio especializado. É o que explica o coordenador do Centro Nacional de Pesquisa e Conservação de Mamíferos Carnívoros do ICMBio, Rogério de Paula.
22: Passeios aí viram safaris noturnos, né, que levam as pessoas, os holofotes, né, as grandes lanternas de luzes que vão fazer a focagem nos campos. É isso. Aí é um turismo um pouco mais especializado, menos individualizado.
20: Para quem visita a Transpantaneira, cada quilômetro percorrido revela sons e cenas inesquecíveis. Um dos encontros mais esperados, sem dúvida, é com ela. A onça pintada. Para a enfermeira Rosiane Feitosa, o momento é inesquecível.
23: Eu tive a oportunidade de ver a onça no Pantanal. Foi um daqueles momentos que a gente sabe que vai guardar para sempre na lembrança, no coração. Ver um animal que eu admiro tanto, livre e no seu habitat natural, foi emocionante demais.
20: O felino, símbolo da fauna brasileira, é uma espécie ameaçada de extinção e está entre os animais monitorados pelo ICMBio. O trabalho inclui pesquisa científica e ações de conservação, como ressalta o coordenador do Centro Nacional de Pesquisa e Conservação de Mamíferos Carnívoros, Rogério de Paula.
22: Quando a gente fala do turismo, né, se o turismo ele não é bem controlado, ele pode vir a ser um problema. Então a gente tem hoje ali nessa área de observação das onças pintadas, você tem uma rede de trabalho onde muitos piloteiros ali de lanche, barcos que vão levar turistas, eles acabam se concentrando quando se encontra uma onça, porque eles comunicam pelo rádio, todo mundo vai lá mostrar para os seus turistas. Então a gente tem instituiu diretrizes, qual que é a distância de aproximação, número de pessoas, né, presentes, e isso a gente começou a ver a necessidade de revisar essa política nos últimos anos.
0: E talvez seja justamente essa a maior experiência de quem atravessa a Transpantaneira, perceber que ali a gente não está apenas passando pela natureza, está entrando no território dela, um território onde cada ponte, cada curva e cada som podem anunciar um novo encontro. Com sonorização de Reinaldo dos Santos, reportagem Karine Melo.
5: E na semana que vem vamos trocar a estrada pelo mar e falar de viagens em cruzeiros brasileiros.
4: Para quem gosta de viajar e conhecer lugares novos, o turismo de cruzeiro pode ser uma boa opção.
5: Eles reúnem lazer e a oportunidade de conhecer vários destinos em um só roteiro.
4: A temporada de cruzeiros começa esse mês e estão previstos 8 navios e 187 roteiros, com oferta de mais de 831 mil leitos.
5: Então vem viajar com a gente e viver essa experiência em alto mar.
4: E essas foram as notícias do governo federal.
5: Uma realização da Secretaria de Comunicação Social da Presidência da República.
4: Com produção da empresa Brasil de Comunicação.
5: Fique agora com as notícias do Poder Judiciário e do Congresso Nacional. Boa noite, bom fim de semana.
4: A gente volta segunda-feira. Boa

0: dentro de processos que já estão em andamento.
1: A medida busca assegurar a regra de que os processos devem ser distribuídos de forma aleatória, mediante sorteio entre os ministros.
0: A norma também pretende reforçar o princípio do juiz natural, evitando que novos pedidos fiquem vinculados automaticamente a um relator específico.
1: A resolução entra em vigor na data de sua publicação e vale apenas para as petições protocoladas a partir dessa data.
0: Advogados devem identificar processos que envolvam assédio eleitoral.
1: A norma vai permitir que a Justiça do Trabalho acompanhe os casos. Marla Lacerda.
2: Ações trabalhistas sobre assédio eleitoral devem incluir um identificador específico no cadastro do processo judicial eletrônico, o PJE. A correta identificação vai dar maior visibilidade ao problema, uniformidade ao tratamento desses casos, além de facilitar a atuação da Justiça do Trabalho. Juízes também devem comunicar ao Ministério Público do Trabalho e ao Ministério Público Eleitoral a existência de fatos que possam caracterizar essa prática. A medida vai ajudar no desenvolvimento de ações de prevenção, fiscalização e combate ao assédio eleitoral, fortalecendo a proteção dos trabalhadores.
0: Há 3 dias do primeiro turno das eleições, termina prazo para propaganda eleitoral paga na imprensa escrita.
1: A regra vale para jornais, revistas e tabloides e está prevista na legislação eleitoral. Guilherme Firmino.
3: Termina hoje o prazo para divulgação paga de propaganda eleitoral na imprensa escrita. Jornais, revistas e tabloides também não podem mais reproduzir essas propagandas na internet. A partir de amanhã, será permitida apenas a distribuição de material gráfico, como santinhos, e a realização de caminhadas, carreadas ou passeatas, até às 10 da noite. No domingo, as sessões eleitorais abrem às 8 horas da manhã e vão até às 5 da tarde, no horário de Brasília.
0: STJ mantém a ação de improbidade contra servidor federal após desclassificação da demissão em PAD, processo administrativo disciplinar.
1: A ação civil pública por improbidade foi ajuizada pela União. Fátima Uchoa.
4: Um advogado da União foi demitido por suposto uso de documentos falsos para obter progressão funcional. Em mandado de segurança no STJ, a primeira sessão reconheceu que a conduta seria ilícito administrativo de menor gravidade, que não justificaria a demissão. Então, a União ajuizou a ação por improbidade administrativa com base nos mesmos fatos investigados no PAD, mas o TRF4 rejeitou a petição inicial. Agora, o relator na primeira turma do STJ, ministro Sérgio Coquina, afirmou que a decisão em mandado de segurança não impede ajuizamento ou prosseguimento de ação civil pública por improbidade, pois não foram discutidas a existência dos fatos apurados no PAD, nem a autoria do servidor, mas apenas a proporcionalidade da pena de demissão, que foi afastada.
0: Justiça Federal mantém suspensão de associação indígena suspeita de desvios e apoio a garimpo ilegal no Pará.
1: A decisão acatou um pedido do Ministério Público Federal. Vanessa Pereira.
5: O MPF entrou com a ação após investigações apontarem irregularidades na associação, criada para defender os direitos dos povos caiapó. Entre os problemas estão a falta de prestação de contas, o uso indevido de recursos coletivos e o incentivo ao garimpo ilegal em terra indígena. A decisão mantém o bloqueio dos repasses mensais da Vale para a associação, que agora são depositados em uma conta judicial. O dinheiro fica protegido para a comunidade e poderá ser liberado pela Justiça para atender necessidades urgentes da população indígena, como saúde e alimentação.
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0: Uma boa noite.
1: Um bom fim de semana e boas eleições.
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Roberto Pinheiro. E estes são os destaques de hoje do Jornal do Senado, que começa agora. Eleição deste domingo renovará 2/3 da composição do Senado Federal. Projeto prevê adaptação para atendimento de saúde digno a pessoas com obesidade. Senado pode acabar com limites de vagas para mulheres em concursos na área de segurança pública.

0: Boa noite. Nas eleições deste ano, o eleitor vai escolher 6 representantes, em uma sequência que precisa ser observada na urna eletrônica. Para o Senado, serão 2 votos. O eleitor deve escolher 2 candidatos diferentes. Os detalhes com a repórter Yasmin Rodrigues.
1: Em 2026, cada eleitor vai votar 2 vezes para o Senado. Mas antes de chegar aos senadores, o eleitor precisa passar por outras escolhas na urna. E saber a ordem dos cargos e a quantidade de números de cada candidato ajuda a evitar erros na hora da votação. A jornalista do Senado, Esther Monteiro, explica a ordem e quantos dígitos devem ser digitados em cada escolha.
2: Primeiro é a vez do deputado federal, são 4 dígitos. Depois, deputado estadual ou distrital, 5 dígitos. E aí é que chega a vez do senador. São 2 votos, 2 nomes diferentes. E são 3 dígitos. E depois é que você vai votar para governador, 2 dígitos, e para presidente da República, 2 dígitos.
1: Também não é possível votar na legenda para senador. Como a eleição para o Senado é majoritária, o eleitor precisa escolher nominalmente 2 candidatos. Em uma eleição, cada estado e o Distrito Federal escolhem 1 senador. Na seguinte, 2. Neste ano, serão renovadas 54 cadeiras, o equivalente a 2/3 da casa. E os 2 votos para senador têm exatamente o mesmo peso.
0: 158 milhões de brasileiros vão às urnas neste domingo. O repórter Márcio Maturana traz mais números desta eleição e recomendações da Justiça Eleitoral.
3: Não se pode entrar na cabine eleitoral com celular ou outro objeto que possa registrar o voto. Esses aparelhos têm que ficar com os mesários, mas o presidente do Tribunal Superior Eleitoral, ministro Cássio Nunes Marques, recomenda que se levem os números num pedaço de papel.
4: A colinha eleitoral de papel pode e deve ser usada para que eleitoras e eleitores anotem os números dos candidatos e possam votar com calma e certeza.
3: Estão cadastrados 158 milhões de eleitores em 5.571 municípios com mais de 517 mil sessões eleitorais, que se somam a 1.351 sessões eleitorais no exterior. São 13 nomes disputando para presidente, 318 para senador e 7.803 para deputado federal.
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0: 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O Senado vai analisar um projeto de lei que obriga os estabelecimentos que prestam serviços público e privado de saúde a se adaptarem para garantir atendimento digno a pessoas com obesidade. Dados do Ministério da Saúde indicam que, em 2024, a proporção de adultos com obesidade no Distrito Federal e nas capitais de estado superou a marca de 25%. Repórter Alexandre Campos.
7: A ideia do projeto é garantir às pessoas com obesidade o acesso à saúde.

0: material disponível. A falta de equipamentos adequados também não pode representar qualquer constrangimento, exposição indevida, discriminação ou tratamento indigno.
1: O Senado pode acabar com o limite de vagas para o público feminino em concursos da área de segurança pública. A proposta, já aprovada na Comissão de Segurança Pública e que aguarda votação no plenário, ainda reserva pelo menos 20% das vagas nas polícias e corpos de bombeiros a mulheres. Repórter Bruno Lourenço.
2: O projeto de lei que proíbe a limitação de vagas para mulheres em concursos da área de segurança pública cria ainda a Política Nacional de Valorização das Mulheres para o setor. A proposta reserva também pelo menos 20% das vagas nos concursos públicos para as polícias e bombeiros para o público feminino. A relatora na Comissão de Segurança Pública, senadora Damares Alves, do Republicanos do Distrito Federal, defendeu as medidas.
3: O que queremos? Uma política de valorização da mulher lá na Polícia Militar, no Corpo de Bombeiro, na Polícia Civil.
2: A nova política, que será condição para o repasse de verbas do Fundo Nacional do Setor, estabelece igualdade de oportunidades entre mulheres e homens nas carreiras da segurança pública, fim da exclusividade ou preferência dessas atividades para homens, rejeição de práticas, atitudes e crenças discriminatórias e o enfrentamento do assédio e da violência contra mulheres no ambiente de trabalho.
1: Mulheres vítimas de violência doméstica e familiar em situação de vulnerabilidade social e econômica poderão ter acesso ao Auxílio Recomeço. A proposta é análise na Comissão de Assuntos Econômicos, determina que o benefício de até um salário mínimo será pago mensalmente pelo prazo de 6 meses, podendo ser prorrogado. Pelo projeto, o pagamento poderá ser acumulado com outros programas assistenciais. O custeio do auxílio poderá ser feito com verbas da União ou de fundos específicos de proteção às mulheres. Estados, Distrito Federal e municípios também poderão complementar os recursos. Na avaliação do autor da medida, senador Confúcio Moura, do MDB de Rondônia, a dependência financeira pode dificultar o rompimento da situação de violência sofrida pela mulher.
4: Grande parte das mulheres suportam a violência por causa do homem, protetor do homem, que é um mantenedor da casa. Mas tirando ela dali, levando para proteção, garantindo uma sustentação por 6 meses e capacitando essas mulheres, com certeza a coisa melhora.
1: Com trabalhos técnicos de João Lira, o Jornal do Senado fica por aqui. Acompanhe agora as notícias do Tribunal de Contas da União e da Câmara dos Deputados. Boa noite e bom fim de semana.
5: Minuto do TCU.
6: O Tribunal de Contas da União fiscalizou a execução das obras da BR-230 na Paraíba após reclamações da população sobre as condições da rodovia. A auditoria analisou o trecho de 30 quilômetros. O contrato ultrapassou R$560 milhões e a obra avançou apenas 32% em 9 anos. O TCU também identificou risco de paralisação por falta de recursos, problemas ambientais e questões contratuais. Na sessão plenária que analisou o processo, o ministro relator Walton Alencar comentou os impactos da situação.
7: O resultado é uma rodovia em obras há muitos anos, com desvios, insegurança viária e prejuízos à mobilidade e à economia da região.
6: Para 2026, estão previstos apenas R$12 milhões, sendo que mais de R$300 milhões ainda precisam ser executados. Saiba mais em tcu.gov.br.
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8: Discriminação contra pessoas com deficiência nas escolas terá pena maior.
9: Pais de recém-nascidos devem receber treinamento antes da alta hospitalar.
8: Projeto de lei autoriza a instalação de suportes para bicicletas em ônibus.
9: Boa noite. Avança na Câmara a proposta que prevê a instalação de suportes para bicicletas em ônibus. A repórter Silvia Munhato tem mais detalhes.
10: A Comissão de Viação e Transportes da Câmara dos Deputados aprovou o projeto que autoriza a instalação de suportes para o transporte de bicicletas na parte externa ou no interior de ônibus e micro-ônibus. O texto permite a instalação dos suportes nos transportes urbano e rural, cabendo aos estados e municípios

0: Definir o percentual mínimo da frota que deve contar com equipamento. A relatora, deputada Leda Borges, do Republicanos de Goiás, explicou que os suportes deverão ser aprovados por órgão ou entidade de metrologia legal, assegurando que a implementação da medida observe critérios de segurança e adequação técnica dos veículos. A proposta que autoriza a instalação de suportes para o transporte de bicicletas na parte externa ou no interior dos ônibus será analisada agora pela Comissão de Constituição e Justiça. Da Rádio Câmara de Brasília, Silvia Munhato.
1: Transportes. Rodrigo de Castro, do União de Minas Gerais, apoia projeto que dispensa até 2032 a cobrança do adicional ao frete para a renovação da marinha mercante em transportes destinados às regiões Norte e Nordeste. O benefício vale para operações de cabotagem, navegação fluvial e lacustre.
2: Rodrigo de Castro considera que a prorrogação pode reduzir os custos de transporte nessas regiões, já que o adicional é cobrado sobre o frete marítimo.
1: Gutenberg Reis, do MDB do Rio de Janeiro, apresentou o projeto que autoriza o Instituto Cultural Marinha Mercante a instituir 14 medalhas e ordens honoríficas. A proposta busca valorizar contribuições para áreas como transporte, segurança da navegação e economia do mar.
2: O deputado ressalta a importância estratégica da Marinha Mercante no desenvolvimento econômico, logístico e energético do Brasil. Gutenberg Reis reitera que o reconhecimento de profissionais que contribuem para o crescimento sustentável do setor pode fortalecer a cultura marítima.
1: Economia. A Câmara analisa proposta de emenda à Constituição que permite que estados e municípios concedam créditos do imposto sobre bens e serviços para doadores e patrocinadores de projetos culturais e esportivos. Na visão de Luiz Fernando Faria, do União de Minas Gerais, a medida preserva o financiamento desses setores após a reforma tributária.
2: O texto estabelece que o Comitê Gestor do IBS vai definir critérios para a liberação dos incentivos sem comprometer a arrecadação dos entes federados. Luiz Fernando Faria ressalta que o apoio tributário à cultura e ao esporte é fundamental para movimentar a economia criativa.
1: Stefano Aguiar, do PSD de Minas Gerais, defende a ampliação da imunidade tributária para entidades esportivas sem fins lucrativos. Proposta sobre o tema em análise na Câmara é que para essas organizações, as instituições de educação e assistência social impedindo a cobrança de impostos sobre patrimônio, renda e serviços.
2: A medida reduz os custos dessas entidades e fortalece atividades esportivas voltadas à inclusão social, à formação de atletas, à educação e à promoção da saúde. Stefano Aguiar explica que a medida alcança organizações ligadas aos movimentos olímpico, paralímpico, clubístico e educacional.
1: A Câmara aprovou e enviou ao Senado o projeto que estabelece diretrizes para a política industrial, tecnológica e de comércio exterior do país. Antônio Doido, do MDB do Pará, apoia a matéria que prevê, entre outros pontos, metas para ampliar a produção, gerar empregos e reduzir desigualdades regionais.
2: Antônio Doido esclarece que o governo federal deverá apresentar essa política ao Congresso no primeiro ano de cada mandato presidencial. A proposta também determina a prestação de contas anual sobre o cumprimento das metas e os resultados das medidas adotadas.
1: Afonso Florence, do PT da Bahia, sugere a criação do Registro Nacional de Beneficiários Finais sob gestão da Receita Federal. A proposta obriga a identificação das pessoas físicas que realmente controlam ou lucram com empresas e fundos de investimento no país.
2: De acordo com Afonso Florence, o objetivo é acabar com o uso de laranjas e empresas de fachada. A medida, na avaliação do parlamentar, integra cadastros públicos para combater a lavagem de dinheiro, a sonegação fiscal e a infiltração do crime organizado na economia.
1: Educação. A Comissão de Educação aprovou uma proposta que prevê punição mais rigorosa para quem discriminar pessoas com deficiência nas escolas. A reportagem é de Agui Pontes.
3: A Comissão de Educação da Câmara dos Deputados aprovou uma proposta que pune com mais rigor atos discriminatórios contra crianças nas escolas públicas e privadas. O projeto da deputada Samia Bonfim, do PSOL de São Paulo, prevê multa de 3 a 20 salários mínimos para o profissional envolvido. Segundo a relatora, a deputada Fernanda Melchiona, do PSOL do Rio Grande do Sul, a proposta se concentra principalmente em dar um nome para os tipos de violência e discriminação que uma criança, adulto ou adolescente com deficiência pode sofrer em um ambiente escolar. Eles seriam dificultar a matrícula, impedir ou inviabilizar a permanência na escola, excluir o aluno das atividades de lazer e cultura, negar profissional de apoio capacitado para atendimento da criança ou adolescente, negar a adaptação do currículo, isso além das demais formas de discriminação previstas no Estatuto da Pessoa com Deficiência. Práticas de bullying e de abuso de autoridade também seriam punidas, segundo o texto aprovado. Pela Constituição, as escolas públicas ou privadas já são obrigadas a se adaptar às necessidades do estudante. No entanto, segundo Fernanda Melchiona, isso não impediu que famílias enfrentassem entraves para ter e manter acesso à educação para pessoas com deficiência.
4: A gente recebe esse relato de negativa de matrículas, a gente recebe o relato de falta de pessoal capacitado, a gente recebe o relato de exclusão desse aluno nas atividades, ou aluna nas atividades de cultura e lazer. Então, esses temas são claramente discriminatórios.
3: Segundo a proposta, outro ato previsto é a obrigatoriedade de formação continuada de professores e de equipes de suporte para receber estudantes com deficiência. A proposta está agora na Comissão de Finanças e Tributação. Deve seguir depois para a Comissão de Constituição e Justiça. Da Rádio Câmara de Brasília, Agui Pontes.
5: Segurança Pública.
2: O projeto de Átila Lira, do PP do Piauí, tipifica como crime o descumprimento de medidas cautelares alternativas à prisão. O texto pune com reclusão de 2 a 5 anos o infrator que, por exemplo, romper a tornozeleira eletrônica ou descumprir horários de recolhimento.
1: Átila Lira argumenta que a legislação atual deixa as forças de segurança sem respaldo para prender em flagrante quem desrespeita ordens judiciais. Ele argumenta que a criação de um crime autônomo garante a prisão imediata e fortalece a eficácia das decisões da justiça.
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5: Saúde.
2: A Câmara analisa projeto que prevê treinamento de primeiros socorros para pais de recém-nascidos antes da alta hospitalar. O objetivo é evitar a morte de crianças, especialmente por engasgo, como informa o repórter Luiz Cláudio Canuto.
7: A Comissão de Saúde da Câmara dos Deputados aprovou o projeto que determina treinamento de primeiros socorros para pais ou responsáveis de recém-nascidos antes da alta hospitalar. O texto inclui no Estatuto da Criança e do Adolescente a obrigatoriedade de hospitais oferecerem orientação e treinamento para isso, com ênfase em manobras para desobstrução das vias aéreas. O texto original da deputada Camila Jara, do PT do Mato Grosso do Sul, obrigava o oferecimento de treinamento antes da alta. A relatora, deputada Marussa Boldrin, do Republicanos de Goiás, dispensa a obrigação se os pais ou responsáveis tiverem sido capacitados para isso no pré-natal. O deputado Padre João, do PT de Minas Gerais, leu o parecer na Comissão de Saúde no lugar da relatora e afirma que pequenos objetos podem ser fatais.
8: O engasgo, né? Popularmente o engasgo, que é essa obstrução das vias respiratórias, até por aleitamento, sobretudo mamadeira ou bico, ou pequenos alimentos. Os dados que só em 2024 tivemos 300 óbitos de crianças. E olha que com treinamento você salva essa vida. Isso aconteceu comigo recente, numa reunião. Uma pessoa adulta, ao alimentar, estava na mesa do refeitório, engasgou com o alimento. Teve um colega que era também devidamente capacitado, salvou a pessoa. quando ela torna obrigatório, é o momento que os pais estão empolgados com a criança e estão muito propícios a acolher esta formação. E que, de fato, como vimos, salva vida.
7: Há cerca de 300 mortes de crianças com menos de um ano no país em 2024 por engasgo, são dados do Ministério da Saúde. A orientação é uma medida de proteção à vida e à saúde das crianças nos primeiros meses de vida, na opinião da relatora Marussa Boldrin. A proposta que determina treinamentos de primeiros socorros para pais ou responsáveis de recém-nascidos antes da alta hospitalar ainda precisa passar pelas comissões de Previdência, Assistência Social, Infância, Adolescência e Família e de Constituição e Justiça. Para virar lei, precisa ser aprovada pela Câmara e pelo Senado. Da Rádio Câmara de Brasília, Luiz Cláudio Canuto.
5: Agricultura.
1: Marcelo Moraes, do PL do Rio Grande do Sul, é contrário à portaria do Ministério da Agricultura que estabelece novas regras para a classificação e comercialização de morangos. Na visão do parlamentar, as exigências aumentam a burocracia e os custos para os produtores.
2: Marcelo Moraes argumenta que as regras podem provocar a rejeição de lotes e prejuízos, principalmente para pequenos e médios produtores. O deputado também alerta para possíveis impactos na oferta de morangos e nos preços ao consumidor.
1: André Abdon, do PP do Amapá, apoia projeto que suspende decreto do governo federal responsável por ampliar a estação ecológica de Taiamã, localizada nos municípios de Cáceres e Poconé, em Mato Grosso. Com a mudança, a unidade de conservação passou a ter cerca de 68 mil hectares.
2: André Abdon considera que a ampliação precisa ser revista diante dos impactos sobre propriedades rurais e atividades de pecuaristas e pescadores. A justificativa do projeto também questiona o processo de consulta pública realizado antes da edição do decreto do Executivo.
5: Previdência.
1: Aline Gurgel, do União do Amapá, defende o projeto que regulamenta a aposentadoria especial dos agentes comunitários de saúde e dos agentes de combate às endemias. A proposta prevê aposentadoria a partir dos 50 anos para mulheres e 52 para homens, com pelo menos 20 anos de atividade na função.
2: O projeto também permite a aposentadoria com 15 anos de atuação como agente, somados a 10 anos de contribuição em outra atividade. Aline Gurgel lembra ainda que a proposta garante que o benefício seja integral e tenha os mesmos reajustes dos salários dos profissionais que estão na ativa.

0: como policiais e bombeiros militares. De acordo com o relator na CCJ, deputado Acácio Favacho, do MDB do Amapá, o texto mostra-se compatível com os princípios constitucionais que asseguram segurança jurídica, tratamento isonômico entre servidores públicos e valorização do serviço público.
1: A ampliação do período de enquadramento para os 10 primeiros anos de criação dos estados mostra-se compatível com a própria lógica da Constituição de transição administrativa adotada pela União no processo de consolidação federativa dessas unidades federadas.
0: Rondônia foi transformada em estado em 1981. A União pagou a folha salarial local durante 10 anos após essa mudança. Amapá e Roraima foram transformados em estados pela Constituição de 1988. Nesses casos, o período de transição foi de apenas 5 anos. Poderão integrar o quadro em extinção da União servidores públicos federais e municipais e policiais que trabalhavam nos ex-territórios até a transformação em estado. Servidores admitidos pelo Amapá e por Roraima até outubro de 1998, servidores admitidos por Rondônia até dezembro de 1991 e pessoas que mantiveram relação de trabalho efetiva ou não com a administração pública dos ex-territórios, estados ou municípios. O agente público deverá ser enquadrado no cargo ou emprego de origem ou em outro equivalente. Nos casos de desvio de função, o enquadramento poderá ocorrer em cargo equivalente às atividades efetivamente exercidas. Para isso, a pessoa deverá comprovar a escolaridade ou a habilitação exigida à época. O texto também garante o pagamento das gratificações e outros valores relacionados ao cargo ou emprego em que o servidor for enquadrado. Os servidores continuarão trabalhando para os estados ou municípios até serem aproveitados por um órgão federal. Nesse período, o estado ou município não terá custo com essa cessão. A proposta estabelece que soldos adicionais, benefícios, indenizações, vantagens e demais direitos remuneratórios dos policiais e bombeiros militares dos ex-territórios do Amapá, de Roraima e de Rondônia, incorporados ao quadro em extinção da União, não poderão ser inferiores aos pagos aos policiais e bombeiros militares do Distrito Federal. Essa regra vale para militares da ativa, reformados, da reserva remunerada e pensionistas. O deputado Dorinaldo Malafaia, do PDT do Amapá, considerou que a proposta retira servidores de um limbo jurídico.
2: A transição que se fez de território para estado, infelizmente, não cumpriu um papel importante que foi valorizar e acolher esses servidores do ex-território que ficaram no limbo jurídico, que ficaram para trás, que tiveram perdas sociais, econômicas e que, portanto, essa emenda parlamentar, ela possibilita essa correção.
0: A deputada Silvia Cristina, do PP de Rondônia, também defendeu que a PEC faz justiça.
3: Nós não falamos simplesmente de uma questão administrativa ou remuneratória. Nós estamos falando de uma história de reconhecimento e, acima de tudo, de justiça. Nós estamos falando de homens e mulheres, trabalhadores, que trabalharam para uma construção de todos esses estados, que prestaram serviços políticos, justamente durante um período de profunda transformação institucional, quando deixamos de ser território federal e passamos à condição de estado.
0: A análise da admissibilidade pela CCJ é apenas o primeiro passo na Câmara. Agora, a proposta ainda precisa passar por uma comissão especial e pelo plenário em dois turnos de votação. Como veio do Senado, caso não seja modificada pelos deputados, segue então a promulgação. Da Rádio Câmara de Brasília, Paula Bittar.
4: A falta de profissionais qualificados em pequenos municípios motivou a apresentação de projeto de Emidinho Madeira, do PL de Minas Gerais. A proposta permite, em situações excepcionais, que servidores públicos sejam pagos com recursos de parcerias firmadas com organizações da sociedade civil.
5: O projeto exige que não haja conflito de horários entre as atribuições do cargo público e as atividades desempenhadas no âmbito da parceria. Emidinho Madeira avalia que a proibição atual dificulta a execução de serviços de saúde, educação e assistência em cidades com pouca mão de obra especializada.
4: A formalização e o incentivo à garimpagem artesanal no Médio Jequitinhonha, em Minas Gerais, é o objetivo de projeto de Gilberto Abramo, do Republicanos. A ideia é priorizar os donos de terras e as cooperativas da região na hora de pedir a autorização para garimpar em terrenos pequenos de até 15 hectares.
5: Gilberto Abramo entende que desburocratizar a regularização é essencial para movimentar a economia e tirar trabalhadores da

0: informalidade. Segundo ele, a medida exige respeito às questões ambientais, promovendo a recuperação de terrenos degradados e o uso de técnicas mais sustentáveis.
1: Termina agora o Jornal Câmara dos Deputados, produzido pela Rádio Câmara, com trabalhos técnicos de Wellington Teles e apresentação de Val Monteiro e Luciana Vieira. Uma boa noite para você.
0: A Voz do Brasil volta na segunda-feira. Boa noite e bom fim de semana.
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9: Fala, minha gente bonita, minha gente querida, tudo bem com vocês? Tudo certinho? Eu sou Vanessa Cairone e mais uma vez eu tô chegando por aqui e curtir junto com você 2 horas só de música. Que tal, hein? Tá afim? Então bora, vem comigo que o Sertanejo Bom Demais tá no ar.
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1: E por aqui ouvimos Christian e Ralph em Nova York, Fido Mais Jeca, Nem Que Vorte o Cheque, também Bruno e Marrone, Agora Vai, e Simone Simari abrindo esse programa gostoso com Baldinho. É música boa, é música top, e é você aqui juntinho comigo, hein? Bora de break? Eu volto já já trazendo muito mais.
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4: O Ministério da Saúde estará fazendo a abertura da vacinação contra a influenza neste dia 29 de junho para toda a população em geral, acima de 6 meses de idade. Então, considerando que a sazonalidade do vírus da influenza na região sul do Brasil ocorre no outono e inverno, e o Paraná está no período mais crítico para síndromes respiratórias graves, e também considerando um grande aumento no número de internamentos devido à influenza e casos de óbitos também devido à influenza, e sabendo então que a vacinação ainda continua sendo a melhor forma de prevenção dos casos graves e óbitos para a influenza, o Ministério da Saúde então estará fazendo essa abertura para toda a população em geral. Lembrando ainda que a vacinação ainda é prioritária para os grupos de gestantes, idosos, menores, crianças de 6 meses a menores de 6 anos, que essa é uma faixa, é um grupo que tem maior risco de adoecimento e de gravidade, né, dos sintomas. Então essa vacinação ainda continua para esse grupo, né? É importante que eles venham ainda procurar a vacina, fazer a sua dose. Também as pessoas com doenças crônicas, né, que também tem um grande risco de agravamento da doença, que procurem ainda a unidade para fazer a sua dose. Porém, então, foi aberto para toda a população. Então, quem tiver vontade de tomar a vacina da influenza, procura aqui a unidade de saúde do Centro de Saúde, no posto de saúde do Alto Alegre e no posto do Bom Jesus, trazendo junto a carteirinha de vacinação e o cadastro, um documento pessoal, para estar recebendo a sua dose, né? É importante, sabemos que o único meio mais eficaz de estar prevenindo essa doença é a vacina, né? Não temos outras formas mais importantes de prevenção do que a vacina. Então, se a gente tem essa oportunidade, então venham receber sua dose, venham fazer a vacina, e para ficar imune e tentarmos proteger um pouco mais dessa doença na nossa população.
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1: De volta com o Sertanejo bom demais, e agora você ouve Fernando e Sorocaba.
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1: E por aqui curtimos Cristiano Araújo, É Com Ela Que Eu Estou, Henrique Juliano Arranhão, também Carlos e Jader, Festa na Piscina, e Fernando e Sorocaba foi quem abriu essa sequência pra gente com Diz Pra Mim. E ó, diz pra mim que você não vai sair daí? Então espera, é rapidinho, eu tô de volta trazendo mais músicas pra você aqui.
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2: No Sertanejo bom demais, agora você ouve Zé Neto e Cristiano.
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1: E no Sertanejo Bom Demais, você ouviu Edson e Hudson, Eu Não Sei Dizer Que Não Te Amo, Antony e Gabriel, Aglomeração, também Chitãozinho e Chororó, Coração Sertanejo, e Zenete e Cristiano, Vamos Tomar Uma. E aí, vamos tomar uma? Tomar uma aguinha? E eu volto já já.
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4: De volta com o Sertanejo bom demais e agora tem Diego e Vitor Hugo com Israel e Rodolfo.
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1: E fechando a primeira hora do Sertanejo Bom Demais, teve Daniel com Bruno e Marrone, Sertanejo de Coração, Paula Matos e João Bosco e Vinícius, Tranqueira, também Chico Rei Paraná, Um Degrau na Escada, e Diego e Vitor Hugo com Israel e Rodolfo, Erro Corporal. E ó, vem comigo, fica por aqui, eu volto já já trazendo muito mais pra você, tá? É um instante só.
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2: O Ministério da Saúde estará fazendo a abertura da vacinação contra a influenza neste dia 29 de junho para toda a população em geral, acima de 6 meses de idade. Então, considerando que a sazonalidade do vírus da influenza na região sul do Brasil ocorre no outono e inverno, e o Paraná está no período mais crítico para síndromes respiratórias graves, e também considerando um grande aumento do número de internamentos devido à influenza e casos de óbitos também devido à influenza, e sabendo então que a vacinação ainda continua sendo a melhor forma de prevenção dos casos graves e óbitos para a influenza, o Ministério da Saúde então estará fazendo essa abertura para toda a população em geral. Lembrando ainda que a vacinação ainda é prioritária para os grupos de gestantes, idosos, menores, crianças de 6 meses a menores de 6 anos, que essa é uma faixa, é um grupo que tem maior risco de adoecimento e de gravidade, né, dos sintomas. Então essa vacinação ainda continua para esse grupo, né? É importante que eles venham ainda procurar a vacina, fazer a sua dose. Também as pessoas com doenças crônicas, né, que também tem um grande risco de agravamento da doença, que procurem ainda a unidade para fazer a sua dose. Porém, então, foi aberto para toda a população. Então, quem tiver vontade de tomar a vacina da influenza, procura aqui a unidade de saúde do centro de saúde, no posto de saúde do Alto Alegre e no posto do Bom Jesus, trazendo junto a carteirinha de vacinação e o cadastro, um documento pessoal, para estar recebendo a sua dose, né? É importante, sabemos que o único meio mais eficaz de estar prevenindo essa doença é a vacina, né? Não temos outras formas mais importantes de prevenção do que a vacina. Então, se a gente tem essa oportunidade, então venham receber sua dose, venham fazer a vacina, e para ficar imune e tentarmos proteger um pouco mais dessa doença na nossa população.
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1: De volta e agora abrindo a nossa segunda hora, eu, Vanessa Cairone, trago pra você Murilo Rufi com Zé Vaqueiro.
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1: E aqui comigo você ouviu Eduardo Costa, Cachaceiro, Gustavo Lima, Nota de Repúdio, também César e Paulinho, Vai Que Cola, e Murilo Rufi com Zé Vaqueiro, abrindo a segunda hora de hoje, Nunca Vai Ser Nós. E agora, sabe do que tá na hora? Tá na hora de break, meu bem. Eu volto já trazendo mais pra você.

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4: No sertanejo bom demais, agora você ouve Yasmin Santos e Thierry.
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1: E no Sertanejo Bom Demais ouvimos Zé Neto e Cristiano Arrependimento, também Jean Giovanni Olha Amor e Yasmin Santos com Thierry Sempre Tem Um Ex. Sempre tem, né? Pois é, fazer o quê? Mas aguenta aí, meu bem. Sai daí não, eu volto já já trazendo muito mais.
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4: De volta com o Sertanejo Bom Demais e agora tem César Menotti e Fabiano.
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1: E por aqui você ouviu Emílio e Eduardo, Chora Carolina, Taeme Thiago, Amiga Louca, Felipe Araújo com Jorge Matheus, Chave Cópia, e também César Menotti Fabiano, Saudade dos Meus Pais. E eu fico com saudade de você, sabia? Então, fica ligadinho aqui comigo, eu volto já já trazendo mais pra você.
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5: De volta e no Sertanejo Bom Demais, agora você ouve Israel e Rodolfo.
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1: E fechando mais uma edição do Sertanejo Bom Demais, teve Chan de Avião com Zé Vaqueiro, Superação Digital, Fred e Gustavo, Lendas e Mistérios, e também quem abriu a última sequência do programa de hoje foi Israel e Rodolfo com O Melhor Que Muita Gente. Eu sou Vanessa Cairone, tô ficando por aqui. Beijo, gente. Tchau, tchau. Fui.
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0: 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prevenção dos casos graves e óbitos para a influenza, o Ministério da Saúde então estará fazendo essa abertura para toda a população em geral. 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É importante que eles venham ainda procurar a vacina, fazer a sua dose. Também as pessoas com doenças crônicas, né? Que também tem um grande risco de agravamento da doença, que procurem ainda a unidade para fazer a sua dose. Porém, então, foi aberto para toda a população. Então, quem tiver vontade de tomar a vacina da influenza, procura aqui a unidade de saúde do centro de saúde, no posto de saúde do Alto Alegre e no posto do Bom Jesus, trazendo junto a carteirinha de vacinação e o cadastro, um documento pessoal, para estar recebendo a sua dose, né? 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
1: O Ministério da Saúde estará fazendo a abertura da vacinação contra a influenza neste dia 29 de junho para toda a população em geral, acima de 6 meses de idade. Então, considerando que a sazonalidade do vírus da influenza na região sul do Brasil ocorre no outono e inverno e o Paraná está no período mais crítico para síndromes respiratórias graves, e também considerando um grande aumento no número de internamentos devido à influenza e casos de óbitos também devido à influenza, e sabendo então que a vacinação ainda continua sendo a melhor forma de prevenção dos casos graves e óbitos para a influenza, o Ministério da Saúde então estará fazendo essa abertura para toda a população em geral. Lembrando ainda que a vacinação ainda é prioritária para os grupos de gestantes, idosos, menores, crianças de 6 meses a menores de 6 anos, que essa é uma faixa, é um grupo que tem maior risco de adoecimento e de gravidade, né, dos sintomas. 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É importante que eles venham ainda procurar a vacina, fazer a sua dose. Também as pessoas com doenças crônicas, né, que também tem um grande risco de agravamento da doença, que procurem ainda a unidade para fazer a sua dose. 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Não temos outras formas mais importantes de prevenção do que a vacina. 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
1: Tem? 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

0: Minha esposa aqui?
1: Mas é sua esposa mesmo?
0: É claro.
1: Então vai atender, ver o que ela quer.
0: O que é que você veio fazer aqui uma hora dessa? Você está louca?
2: Ô, Zé, faz uma semana que você não vai pra casa. E eu estou passando fome com as crianças. Nosso filho, o Paulinho, está muito doente e passa as noites chamando seu pai. Eu quero papai. Onde está o papai? E eu não aguento mais, Zé.
0: Então Paulinho está doente? Vamos já pra casa. Quero ver meu filhinho. Meu Deus, o que é que estou fazendo na minha vida?

0: Papai, o senhor não vai mais deixar a gente sozinho?
1: Não, meu filho. Agora que eu percebi que o jogo era...
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2: Bom dia, meus irmãos e irmãs, dia 11 de outubro, vésperas da padroeira do Brasil. Por isso, continuamos a invocar a Mãe Aparecida. Ela que tem um santuário nacional dedicado, de onde romeiros de todo o Brasil vão buscar bênçãos e graças de Jesus por meio da Mãe. Em nome do Pai, do Filho e do Espírito Santo. Amém. Nossa Senhora Aparecida, padroeira do Brasil, Mãe brasileira, que com seu manto protege, ampara e guarda todos os lares e famílias. Nossa Senhora Aparecida, que vos dignaste surgir das águas do rio Paraíba para abençoar

0: desempregados, que lhes foram tirado o direito e a dignidade do trabalho. Mãe Aparecida, olhai pelos sem casa, pelos sem teto, pelos sem saúde. Nossa Senhora Aparecida, Mãe dos ricos e dos pobres, de um Brasil sem fronteira, sem Estado, sem divisão, um único Brasil que te eleva como protetora, rainha desta terra de Santa Cruz. Nossa Senhora Aparecida, de forma humilde e singela, tome o meu pedido e leve a teu filho Jesus. Nossa Senhora Aparecida, como fruto desta Ave Maria, quando o sol ainda desponta, protegei-me, amparai-me. Ave Maria, cheia de graça, o Senhor é convosco. Bendita sois vós entre as mulheres e bendito é o fruto do vosso ventre, Jesus. Santa Maria, Mãe de Deus, rogai por nós, pecadores, agora e na hora de nossa morte. Amém. Nossa Senhora Aparecida, protegei o meu dia. Nossa Senhora Aparecida, rogai pelas nossas famílias. Nossa Senhora Aparecida, fazei-nos dignos nas promessas do teu Filho Jesus. Amém. Um bom dia.
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3: Bom dia! Bom dia com animação, bom dia com felicidade. Bom dia com alegria no meu, no seu coração a partir de agora.

É sábado, dia 10 do 10 de 2026. Está clareando o dia com alegria. Eu quero alegria, eu quero felicidade a partir de agora. É o balancê da 104. Vem comigo, meu amigo. Alô você, minha amiga dos bairros. Alô você da agricultura. Vem comigo no embalo da felicidade. 6:05, é isso, meu amigo Marroninho? Deus iluminando essa manhã maravilhosa. 6:05, bom dia. Que felicidade, mais um sábado juntos aqui na Interativa FM. A programação do povo. A verdinha do sucesso. Está aqui o Marroninho, meu galinho de estimação. Também o Máquina Sonora. Aumente o som de Capitão para o Mundo pela internet. Alô você que está dando aquela carona. Alô você, meu amigo. Alô você, minha amiga. Dando aquela carona no seu carro, no seu caminhão. Muito obrigado pela sua grande audiência. Você que é a razão do nosso trabalho. Estamos aqui batendo a panela, bate a panela. Máquina Sonora. Tristeza não mais, aqui eu quero felicidade. Aqui tem felicidade, alegria.

0: bom demais, tá lindo esse sábado. Bastante chuva em nossa região nesse final de semana. Feriadão, dia das crianças, dia de Nossa Senhora Aparecida nos iluminando. Chega mais você, meu amigo, você, minha amiga.
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0: Que Deus ilumine nosso final de semana, que as chuvas sejam calmas.
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0: Trabalhando conosco, o Boticário. Também H Trevisan Petronas, alô você que está dando aquela carona, abasteça Petronas.
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0: Batendo a panela, Agrocampo, Agroveterinária. 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
0: O dentista do povo. Larsen Odontologia.
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0: Esse é o Timaço trabalhando conosco aqui no Balancê da 104. Que Deus ilumine todas as crianças. Segunda-feira, o dia das crianças. Que Nossa Senhora Aparecida ilumine todas as crianças do Brasil.
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0: Manda zap zap, programa ao vivaço 45998-291769. 45998-291769. É chuva lá fora e felicidade aqui dentro. E bastante música, bastante alegria. Eita, coisa boa. Chama a primeirinha máquina sonora. Bom dia, bom dia, bom dia.

0: Embalo, vamos mandando abraço aos nossos amigos da agricultura. Muito obrigado pela grande companhia, grande audiência. Vamos batendo a panela com Agrocampo, Agroveterinária. Vou mandando abraço ao Eliandro, a Tati. Muito obrigado pela grande companhia, grande audiência. O Eliandro mandando abraço aí a todos os nossos amigos da agricultura que estão ligados todos os sábados aqui no Balancê da 104, com aquela alegria, com aquela felicidade de sempre. Né, meu amigo Marroninho, tá quietinho, Marroninho, é chuvarada, né, chuvarada, tá trovejando lá fora, Marroninho, vai vir mais chuva, Marroninho, barbaridade, a noite inteira chovendo, clareando o dia, e trovejando, né, Marroninho? Tá trovejando, Marroninho? Canta, meu amigo Marroninho, com aquela alegria de sempre. Canta mais, Marroninho! Pra acordar a piazadinha, hoje é dia de catequese. Não esqueça o guarda-chuva pra ir pra catequese. Não esqueça o guarda-chuva. Senão vai molhar o caderninho da catequese, né? Vai molhar o caderninho. Canta, Marroninho! Bom dia, manda zap zap, é 45998-2917-69. Bom demais, né? Bom demais, solta a buzina, que aqui é só coisa boa. Solta a buzina de novo! E aí, máquina sonora, tudo certinho?
1: Haja coração!
0: Haja coração nesse sabadão no balancê da 104. Beleza! Hora certa informando Petrona, 6:17. 6:17. 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Alô você, meu amigo da agricultura, e o diesel, diesel Petronas, você já sabe, meu amigo. Alô você, minha amiga da agricultura, estão aí no plantio, né, tem que passar aí com o diesel Petronas, informando a hora certa. 6:18, solta o sertanejão, máquina sonora.

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Mandando um abraço aos nossos amigos da linha Malvari, muito obrigado pela grande companhia, grande audiência, nossos amigos da linha Malvari, aquele abraço. O Boticário informando a hora certa, 6:25, o Boticário, nosso amigo professor César, está aí com descontão pra criançada, alô papai, alô mamãe, pra você comprar aquele presentão para o Dia das 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Balancê da 104. Alô, nossos amigos dos bairros, fazendo eco, tomando aquele cafezinho, tomando aquele chimarrão e ouvindo o programão. É coisa boa!

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6: Alô, Marroninho, não esquece o guarda-chuva, Marroninho. Não esqueça o guarda-chuva. Rapaz do céu, e vai vir mais chuva, hein, Marroninho? Vai vir mais chuva. Parece que tá anoitecendo, né, Marroninho? Canta pra animar a piazadinha. Vamos batendo a panela. Bom dia, bom dia, bom dia, bom dia, bom dia. Daqui a pouco, às 7 horas da manhã, tem aí o horário eleitoral obrigatório. Agora só aí com os candidatos à presidência. Daqui a pouco, às 7 horas da manhã, agora só com os finalistas aí do segundo turno, candidatos à presidência, daqui a pouco, às 7 horas da manhã. Enquanto isso, vamos mandando abraço com aquela alegria, com aquela felicidade. Muito obrigado pela grande audiência, grande companhia. 6 horas 36 minutos. 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Com aquela alegria imensa. Hoje é sábado, feriadão prolongado, segundona, dia das crianças. Hoje o programa é especial. Dia das Crianças, segundona, é o dia da piazada, dia de Nossa Senhora Aparecida nos iluminando sempre, sempre, sempre. Agora um batidão de viola para animar ainda mais o nosso sábado.

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0: 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Sempre na mesma animação. Alegria que contagia. Mandando um abraço aí à nossa direção, nosso amigo Ford. Alô, Ford! Curtindo a chuvinha, né? Vamos batendo a panela, Meus amigos, Hoje o programa finaliza mais cedo. O horário eleitoral ele é curtinho agora no segundo turno. Mas os compromissos continuam. Às 7 horas e 15 minutos, o Firinho tem que ir em direção ao Vale das Águas, no Tapetão Preto BR-163, o KM-146. Hoje precisa um pouco mais cedo no Vale das Águas. Agenda cheia, agenda movimentada nesse sábado. Então daqui a pouco, finalizando o nosso encontro maravilhoso aqui na Interativa FM. Às 7 horas entra aí o horário eleitoral. O segundo turno é mais curtinho. Mas às 7 horas e 15 minutos, Fininho continuando a agenda do dia. Pra começar o sabadão na velocidade máxima. Quero agradecer a grande companhia dos nossos amigos do comércio.
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0: 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Alô! Aos aniversariantes do mês de outubro, vão mandando aí no 45998-291769. 45998-291769. Vai mandando o seu alô aí para o balancê do aniversariante no último sábado do mês. Sempre fazemos aí o sorteio da linda joia balancê do aniversariante. Relojoaria Provin. Só alegria, né, Marroninho? Só alegria e felicidade. Canta, Marroninho. Canta, Marroninho. Tá quietinho, Marroninho. Canta aí. Vou mandando um abraço a você que tá tomando aquele chimarrãozinho, tá tomando aquele café bom demais, né? Obrigado. Obrigado pela grande companhia, grande audiência. Essa semana, conversando com o nosso diretor aí, o Ford falou: Fininho, que legal, né, Fininho? Que legal. É, gostei de te encontrar hoje, porque o Ford aí, a gente não se vê muito, cada um com seu compromisso aí da semana. Nós se enxergamos aí, é pouco, né? Se enxergamos pouco aí, uma vez na semana, é, muito que duas vezes na semana, aquela conversa rápida, aquele bate-papo de fundamento rápido, né? Pra sempre aí falar da programação Interativa FM. O assunto, quando a gente se encontra, é pensando nos ouvintes, pensando na programação Interativa FM, né? Como a conversa é rápida, temos que sempre parar para conversar, pensando sempre aí no melhor para os nossos ouvintes. E fiquei feliz essa semana, na quinta-feira, conversando aí com o Ford. O Ford, que beleza, né, Fininho? Pessoal aí animado, né? Pessoal animado com o balancê da 104. A gente chega aí no comércio, o pessoal comentando do programa. Aí é gratificante. É gratificante. Muito obrigado pela companhia de vocês. Vocês realmente são a razão do nosso trabalho. E esse resumo é bom demais, né? O Ford vindo comentar comigo aí, Fininho, que bacana. A gente conversa aí no comércio, conversa nos bairros, o pessoal feliz aí com o balancê da 104. É gratificante, com Deus na frente, Deus vai iluminando. E aí nós vamos sempre dando o nosso melhor aqui no microfone da audiência da Interativa FM, é claro, batendo a panela, nossos amigos. Chega aí, máquina sonora, com Bruno Marrone.

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7h54, vou agradecendo o timaço, Petronas H, Trevisan, o Boticário, Agrocampo, Agroveterinária e o Dentista do Povo, Eduardo Larsen, sempre aqui o timaço da programação. Quero agradecer a grande companhia, a grande audiência, muito, muito obrigado pela sua companhia, muito obrigado pela sua audiência. Vamos finalizando o balancê da 104 aqui na programação do povo, com Deus na frente. Muito, muito obrigado pela grande audiência, o grande carinho. Sempre vamos estar aqui animando, batendo a panela, todo o timaço aqui, o Máquina Sonora, o meu galinho de estimação, o Marroninho. Muito obrigado pela grande companhia de todos vocês. Um bom sábado, um bom final de semana. Não esqueça o guarda-chuva, bastante chuva aí no feriadão, Dia das Crianças, Dia de Nossa Senhora Aparecida. Que Nossa Senhora Aparecida nos ilumine.

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O Ministério da Saúde estará fazendo a abertura da vacinação contra a influenza neste dia 29 de junho para toda a população em geral, acima de 6 meses de idade. Então, considerando que a sazonalidade do vírus da influenza na região sul do Brasil ocorre no outono e inverno, e o Paraná está no período mais crítico para síndromes respiratórias graves. E também considerando um grande aumento no número de internamentos devido à influenza e casos de óbitos também devido à influenza, e sabendo então que a vacinação ainda continua sendo a melhor forma de prevenção dos casos graves e óbitos para a influenza, o Ministério da Saúde então estará fazendo essa abertura para toda a população em geral. Lembrando ainda que a vacinação ainda é prioritária para os grupos de gestantes, idosos, menores, crianças de 6 meses a menores de 6 anos, que essa é uma faixa, é um grupo que tem maior risco de adoecimento e de gravidade, né, dos sintomas. Então, essa vacinação ainda continua para esse grupo, né? É importante que eles venham ainda procurar a vacina, fazer a sua dose. Também as pessoas com doenças crônicas, né? Que também tem um grande risco de agravamento da doença, que procurem ainda a unidade para fazer a sua dose. Porém, então, foi aberto para toda a população. Então, quem tiver vontade de tomar a vacina da influenza, procura aqui a unidade de saúde do centro de saúde, no posto de saúde do Alto Alegre e no posto do Bom Jesus, trazendo junto a carteirinha de vacinação e o cadastro, um documento pessoal, para estar recebendo a sua dose, né? É importante, sabemos que o único meio mais eficaz de estar prevenindo essa doença é a vacina, né? Não temos outras formas mais importantes de prevenção do que a vacina. Então, se a gente tem essa oportunidade, então venham receber a sua dose, venham fazer a vacina e para ficar imune e tentarmos proteger um pouco mais dessa doença na nossa população.

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bom dia, bom dia, Dona Maria, bom dia, seu Zé, acorda, menina. Tá começando agora mais um Sábado Total. Eu sou Léo Mânica, faço companhia pra vocês até as 10 horas com muita música boa nesse sabadão, esse final de semana abençoado por nosso Deus, viu? Bom dia, bom dia, que seu final de semana seja muito abençoado. Começando aí, ó, 21 graus em Capitão, 8 horas e 17 minutos. Chegando aqui, ó, a Imagina Samba. Vá com Deus. Seguro, sambinha.

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7: É isso aí, você ligadinho, sintonizado, 8:30, 8:30, é, e pra você que ainda não manda mensagem, chega comigo aqui no Zap Zap. Cadê o Zap Zap aqui, ó? Olha só, chama no Zap porque eu tô esperando a tua mensagem no 45998291769. Ó, já tem gente mandando mensagem aqui, ó. Alô, Ademir, o Ademir tá ligadinho, sintonizado aí, obrigado pela companhia. Marisete Gnato também, lá da linha Hortelã, obrigado pela companhia, pela sintonia. Alô, Marisete, aquele abraço pra ti, viu, pra galera da linha Hortelã. Final de semana agora tem almoço lá, né? Ou é no outro? Não tô lembrado bem, né? Tem um almoço lá, topzera. E agora, final do ano, também tem a festa lá na linha Hortelã. Abraço pra toda a galera da linha Hortelã, viu? Seguindo aqui com uma boa música, chegando aqui, Caruso Mar, Trauma. Trauma.

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6: Bom dia, você que tá acordando agora. Bom dia, bom dia, estou de volta. É, rapaz, vem comigo, manda sua mensagem pra cá, tô aguardando sua mensagem. Pra você da região, ligadinho pelo portal Interativa, pela internet. Oh, coisa boa! E olha só, você que ficou curioso, sabe o que é o portal Interativa? Ainda não? Então acessa aí no, na internet aí, portal Interativa. Você vai acompanhar as notícias de última hora, tudo isso lá, tá bom? Atualizados a todo momento. E também você consegue escutar a rádio de onde estiver. Olha só, já tem mensagem aqui, ó. Bom dia! Deixa eu ver aqui quem que mandou mensagem. Gilmar Alves, bom dia pro Thiago Alves, Arthur Miguel, Eva Santos também ligadinha aí na programação, obrigado, viu, pela companhia, aquele abraço pra vocês, ótimo sabadão, tá bom, pra toda a família aí. E a gente vai seguindo aqui com uma boa música, pra quem ainda não mandou mensagem, aproveita, peça aquela música, chegando aqui, Turma do Pagode, Se Eu Pudesse.

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quase 9 horas. E pra você que ainda não manda mensagem, olha só, manda mensagem porque tá rolando um sorteio aqui, hein? Vem do sorteio comigo! É um copo da felicidade de oferecimento aqui, ó. Cafeteria da Vitória. É pra você ficar ligadinho aí, ó. Vem comigo, porque tem sorteio rolando. Já chama aqui no Zap Zap 4599829-1769. E a gente vai seguindo com a boa música. Chegando, João Gomes, meu pedaço de pecado.

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3: Nove horas, 15 minutos, 9:15. É pra você ligadinho. Aí tá rolando um mega sorteio aqui, um copo. É, copo da felicidade, hein? Um copo da felicidade, oferecimento Cafeteria da Vitória, tá bom? E deixa eu ver quem tá mandando mensagem aqui, ó. Bom dia, bom dia, bom dia. Quero participar do sorteio. Mauri e Emiliano Dalec. Bom dia, bom dia. Bom dia, bom dia. Quem mais chegando por aqui, ó? A Rosane. Alô, Rosane. Beijão pra você. Já tá participando do sorteio, tá bom? Obrigadão pela companhia. E você que ainda não mandou mensagem, aproveita, viu? Manda sua mensagem. Olha só. Gilmar Alves, Thiago Alves, Arthur Miguel, Eva Santos. Todos participando do sorteio, tá bom? Vem comigo, já são quase 9:30. No próximo bloco aí, quem sabe aí a gente já vem. Quem vai ser o ganhador, né? Aproveita, manda mensagem, bicho. Enquanto isso, chegando ela, boiadeira na Castela. Alerta de golpe.

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1: O Ministério da Saúde estará fazendo a abertura da vacinação contra a influenza neste dia 29 de junho para toda a população em geral, acima de 6 meses de idade. Então, considerando que a sazonalidade do vírus da influenza na região sul do Brasil ocorre no outono e inverno e o Paraná está no período mais crítico para síndromes respiratórias graves, e também considerando um grande

0: fazer a sua dose. Porém, então, foi aberto para toda a população. Então, quem tiver vontade de tomar a vacina da influenza, procura aqui a unidade de saúde do centro de saúde, no posto de saúde do Alto Alegre e no posto do Bom Jesus, trazendo junto a carteirinha de vacinação e o cadastro, um documento pessoal, para estar recebendo a sua dose, né? É importante, sabemos que o único meio mais eficaz de estar prevenindo essa doença é a vacina, né? Não temos outras formas mais importantes de prevenção do que a vacina. Então, se a gente tem essa oportunidade, então venham receber sua dose, venham fazer a vacina, e para ficar imune e tentarmos proteger um pouco mais dessa doença em nossa população.
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bom demais, hein? Pra você que ainda não mandou mensagem, vem comigo, manda sua mensagem pra cá. Chama no zap zap 45998291769, hein? Vem comigo porque tem sorteio rolando, sorteio rolando. 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É. Você quer comer aquele pão de queijo quentinho, bom demais? Vem comigo. Olha só, quem tá mandando mensagem aqui, deixa eu ver, ó, Roseli Chagas já mandou aqui, ó. Bom dia, Léo, ótimo sabadão a todos. Roseli Chagas, bom dia, Roseli. Aquele abraço pra você. Bom final de semana, tá bom? E ótimo, já tá no sorteio, tá bom? Ótimo final de semana. Quem mais aqui, ó, deixa eu ver. A Lourdes, alô Lourdes, Lourdes da Silva tá ligadinha e já tá participando do sorteio. Bom dia, minha amiga. Aquele abraço pra você, bom final de semana também, tá bom? Quem mais chegando por aqui, ó, bom dia, a Elisângela. Alô, Elisângela, um abraço pra ti, obrigado pela companhia. Aquele beijão, viu, já tá no sorteio, viu? E pra você que ainda não mandou mensagem, corre, manda mensagem pra cá. Vem participando. Porque tá chegando aqui Diego Vitor Hugo. Pirulito Vermelho, no próximo bloco já vem com sorteio, tá bom? Então aproveita, você que ainda não mandou mensagem, corre mandar mensagem pra cá, no próximo bloco já vem com sorteio, tá bom?

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Sensacional! Tô de volta, 9 horas 46 minutos, 9h46. Bom dia pra você que tá chegando agora, bom dia. A gente tá realizando aqui um sorteio. Um copo da felicidade, oferecimento, cafeteria da Vitória aqui, hein? Deixa eu ver quem já tá mandando mensagem, ó. O Christian Dalek, bom dia, já está participando do sorteio. Aqui a minha amiga que mandou um áudio aqui, ó. A Venilda, bom dia. Já está no sorteio, tá bom? E pra você que ainda não mandou mensagem, corre. Vamos ver quem vai ser os últimos a mandar mensagem aqui, viu? Mandou mensagem e participou do sorteio, tá bom? Vamos rodar a música aqui. Enquanto isso, daqui a pouco eu já volto com o sorteio, fechou? Chegando aqui, Skank, ela me deixou.

0: Quem gostou faz muito barulho, BH.
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0: enquanto eu leio as mensagens aqui, você pode concorrer aqui, tá? Manda mensagem. Deixa eu ver, ó, quem tá mandando mensagem aqui, ó. Bom dia, bom dia!
1: Bom dia, eu quero participar do sorteio. Eu sou Vinilda Maria da Malvari.
0: Aô, um abraço pra toda a galera da linha Malvari que tá ligadinha, sintonizada na programação. Quem mais chegando por aqui, ó? Bom dia, coloca eu no sorteio. Marlene, alô Marlene, já tá no sorteio, tá bom? Obrigado pela companhia. Quem mais? Fala, Felipe!
2: Oi, Léo. Tamo indo no Bevilacqua, no almoço com do amigo do vô.
3: Manda uma música.
0: Ô, coisa boa! Um abraço, Lipe. Um abraço, seu Massimino. Tudo bom pra vocês? Olha só, aquele abraço, aquela música ali, ó. Seu amor ainda é tudo. Era pra vocês, hein? Pensei no modão aqui, eu falei, vou colocar ela. Aquele abraço pra vocês, viu? Quem mais chegando por aqui, ó, bom dia, Clarice, tá ligadinha aí, já tá participando do sorteio. Bom dia, bom dia. E pra você que não mandou mensagem, infelizmente, acabou o tempo. Mas fica ligadinho porque aí, ó, vem o padre agora às 10 horas, logo depois às 11, começa aí o programa do Tiririco, hoje apresentado pela Lara, hein? E vou te falar um, vou te contar aqui um segredo. Tem sorteio grande lá rolando, viu? Então já vai mandando mensagem. Já vai mandando mensagem. Então nem... Se tu pensou, não vou mais mandar mensagem, não. Manda agora que tu vai mandar mensagem. E quem mandou agora no meu programa, manda de novo pra participar do sorteio do Tiririca. Fechou? Vamos ver quem vai ser o ganhador aqui, ó. Já vamos, já. Já estamos aqui, ó, com o sorteador pronto. E... Tá valendo, valendo, valendo, valendo aqui um copo da felicidade. 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Caiu aqui 9 e 13, quem que foi a ganhadora com o final de telefone 95? Roseli Chagas, alô Roseli, aquele abraço pra ti, você foi a ganhadora então aí do Copo da Felicidade aqui da Cafeteria da Vitória, tá bom? Aqui do lado da nossa rádio, tá bom? Gente, aquele abração pra vocês, um beijão do Léo, um bom final de semana pra vocês, tudo de bom, obrigadão pela companhia, eu vou encerrando por aqui o nosso programa, viu?
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0: seja louvado. Queridos filhos e filhas, você que me acompanha sempre, você que só me acompanha hoje, que alegria estar com você. Quero saudar a todos que estão fazendo a novena de Nossa Senhora Aparecida, hoje, sexto dia, Nossa Senhora Aparecida, padroeira do Brasil, rogai por nós, Nossa Senhora Aparecida, intercedei por nós. Saúdo a você a partir da Rádio Evangelizar, de onde tudo começa. As rádios irmãs cujos nomes cito neste momento:
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0: Saúdo a você pela TV Evangelizar, sinal digital em todo o país, em várias cidades, canal aberto, pelo YouTube Padre Manzotti Oficial e pelos aplicativos da Associação Evangelizar é Preciso e todas as plataformas digitais. Você sabe, juntos todos os dias nesta experiência de Deus. Não é um programa de entretenimento, não é um programa musical, não é um programa qualquer, é um programa, uma hora de oração, uma hora mergulhando nos apelos de Deus. Por isso nosso Senhor disse: onde dois ou três estiverem reunidos em meu nome, estarei no meio deles. Então nós estamos reunidos em nome do Pai, do Filho e do Espírito Santo. Amém. Naquele tempo, enquanto Jesus falava, uma mulher levantou a voz no meio da multidão e disse: feliz o ventre que te trouxe e os seios que te amamentaram. Jesus respondeu: muito mais felizes são aqueles que ouvem a palavra de Deus e a põem em prática. O Evangelho alarga a própria compreensão sobre Nossa Senhora. Se num primeiro momento alguém possa interpretar erroneamente como um desrespeito à mãe, não. Não. Maria Grande, Maria é sem dúvida a nossa advogada. E hoje no Evangelho, Jesus a enaltece, porque antes de ser mãe, ela foi serva. Ela se colocou a serviço do Senhor. Eis aqui a serva do Senhor, faça-se em mim segundo a vossa palavra. Portanto, diga para mim, quem pode ser mais feliz do que Maria, porque foi a primeira que acreditou? Como é bom ter fé, gente. Eu fico a pensar o que é uma vida sem fé em Deus. Então, vamos pedir: Senhor, eu tenho fé, mas aumente a minha fé. Eu creio neste Deus do impossível, mas quero crer mais. Eu olho, Senhor, para as tuas grandes ações. O mar se abriu à tua palavra. Davi teve uma força extraordinária porque foi tua vontade. Deus nunca falha. Nós falhamos, Deus nunca. Então eu digo, eu estou pronto para o novo que farás em mim, Senhor. Olha que forte. Eu estou pronto para o novo que virá. Eu quero acreditar mais e mais, Senhor. Deus está trabalhando, realizando milagre neste lugar. Então, você está limpando a casa. Eu peço a tua atenção. Reze agora. Você está aí varrendo as folhas que caíram nesta noite. Eu quero que você reze agora e diga: Senhor, eu estou com um filho, uma filha.

0: uma intervenção divina. Você não nem acredita, mas Deus está preparando hoje um milagre na vida desta pessoa. Você está doentinho, doentinha. Você mal conseguiu levantar para poder tomar o café. Peça a Deus, me cure. Cure-me dessa enfermidade, Senhor. Eu confio. Eu confio, Senhor, que o que os médicos dizem não é a última palavra. Não é a última palavra, Senhor. A última palavra é a Tua, o médico dos médicos. Você que está aí com a mangueira lavando, é com você mesmo. Você está com uma angústia tão grande no peito, um problema que está vivendo dentro da tua casa. Fale com Deus agora. Jesus, eu creio que estás trazendo uma perspectiva de solução, de algo que só Deus pode fazer neste caso. Só Jesus na causa. Só Deus na causa para resolver. E Deus está tomando esta causa. E você vai testemunhar que hoje Deus falou com você. Então vamos juntos. Vamos juntos rezar. Vai rezando. Vai pedindo. Vai clamando. E agora nós vamos proclamar o nome de Jesus. Só preciso acreditar, Senhor. E eu creio. E eu confio, Senhor, que Deus está trabalhando. Mais um dia sem álcool. Mais um dia sem as drogas. Mais um dia sem o cigarro. Tenha coragem de dizer isso, mas hoje, Senhor, eu creio nisso, Senhor. Eu confio nisso, Senhor, eu espero. Jesus, o teu nome tem poder. E eu vou deixar que isso ecoe, Jesus, pelas tuas santas chagas dolorosas e gloriosas. Eu peço essa graça, Senhor. Só preciso acreditar e eu creio. Só preciso confiar e eu confio. O médico dos médicos é que tem a última palavra. Tudo está contra, mas Deus fará o melhor. Tudo está para dar errado, mas Deus mostrará uma saída. Todos dizem algo, mas a última palavra é de Deus. Nós só começamos o programa. Ainda temos muito. Partilha de vida, leitura orante. Que tal você trazer mais um ouvinte pelo rádio, mais uma pessoa pela televisão, pelo YouTube, Padre Manzotti? Lembre-se, nós estamos em plena novena de Nossa Senhora Aparecida e é o sexto dia. Volte comigo.
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0: Escute esse testemunho, por favor, escute lá.
1: Meu nome é Rosélia Maria da Silva.
0: Ô, Rosélia.
1: Moro em Goiânia, Goiás. Ouço pelo aplicativo. Infelizmente, não temos rádio e nem TV aqui. Muito
0: Mas que bom que tem aplicativo.
1: Padre Reginaldo, através do Senhor, comecei a ser devota de São Pio de Petrocina.
0: Amém.
1: E das Santas Chagas.
0: Tá chegando a novena dele.
1: Padre, eu quero dar 3 testemunhos.
0: Conte.
1: O meu e 2 do meu irmão, Rosair.
0: Por
1: o
0: favor.
1: Meu é que em abril eu tive um AVC e saí ileso desse AVC. O médico disse que foi um AVC muito perigoso, que costuma matar as pessoas.
0: Meu Deus.
1: Mas eu não tive nenhuma sequela, graças a Jesus da Santa Chave, São Pio de Petrocina e Nossa Senhora. E os 2 outros é do meu irmão, Rosair. Um, ele trabalha em lavoura e ele entrou num trator que pesa 1.000 toneladas e tava com os aparamentos. E nele mexeu, o trator tombou em cima dele. Os colegas ficaram sem ação porque achavam que ele estava morto. Quando ele saiu ileso, sem nenhum arranhão. E o outro, ele foi apanhar milho no milharal junto com o neto dele para fazer pamonha. E aí uma jararaca o picou, mas ela não ejetou o seu veneno todo. A médica falou que ele era um guerreiro. Porque eu sempre rezo a Jesus da Santa Chaga.
0: Amém.
1: São
0: Pio

0: Bom dia, Padre, sua benção.
1: Deus o abençoe. De onde você fala, Humberto?
0: Eu falo da zona rural, município Lagoa de Pedra, Rio Grande do Norte, capital é Natal.
1: Meu abraço, Lagoa de Pedras, Rio Grande do Norte. E como é que você me acompanha ali na zona rural?
0: Eu, aqui, graças a Deus, é refleto de opções. Tem a Rádio 98.
1: Verdade.
0: Tem a TV Evangelho da Casa, canal 329.
1: Certo.
0: E tem o YouTube.
1: Isso aí, é uma fartura. Louvado seja Deus. Diga lá, Humberto.
0: Padre, a gente estamos assim, passando aqui uma decepção meio grande, porque meus pais já estão um pouco doentes, já minha mãe virou um tumor no intestino. Meu pai também tem, eu agora tenho 6 cirurgias no rosto de sinal do câncer de pele.
1: Você?
0: Não, meu pai.
1: Teu pai, tá, teu pai.
0: É, meu pai e minha mãe.
1: Então, tua mãe tem tumor no intestino e teu pai fez a cirurgia de câncer no rosto, entendi.
0: Isso. Aí assim, só quem mora na terra aqui junto dele sou eu.
1: Entendi.
0: Os outros irmãos meus moram tudo mais distante.
1: Entendi.
0: Aí só quem fica nos pés dele, cuidando dele, é eu e uma irmã minha que ela mora em Natal.
1: Entendi.
0: E os outros é tudo virando as costas.
1: Eita.
0: Aí fica assim, como eu dependo da agricultura, eu tenho que trabalhar na agricultura, porque eu não tenho outro meio de vida aqui, a não ser agricultura.
1: Sim.
0: Aí fica aquele desgaste, né, pra mim.
1: Claro.
0: Porque eu tenho que trabalhar e ao mesmo tempo
1: cuidar dos
0: atrás
1: pais.
0: De carro. E o pior, correr atrás de carro na Secretaria de Saúde da cidade, que é da onde eu moro pra cidade é 6 quilômetros.
1: Misericórdia, filho, é difícil, hein? Difícil. De onde você mora até a cidade, pra cidade levar pra outro lugar também, né?
0: Pra levar pra Natal, que é a capital, que é onde tem o hospital de referência.
1: Entendi, filho.
0: Aí fica assim, esses desgastes, né? Eu vendo os pais nessa situação e eles me afastando, né?
1: Bom,
0: e sobrecarregando eu e minha irmã.
1: Fica aí o apelo, Humberto, você já tentou conversar com seus irmãos que eles podiam revezar?
0: É, padre, mas eles não querem acordo, não. Não tem acordo, não. Não querem, não.
1: Entendi. Então, Humberto, como é que é o nome da sua irmã?
0: É Ivoneide.
1: Eu vou dizer uma coisa pra você. Você tentou pedir a eles ajuda e disseram não. Humberto, que você e Ivoneide faça tudo possível, com muito carinho e paciência, ofereça esse sacrifício para Deus, e não é em vão. Esse carinho que você tem, esse zelo que você tem para com seus pais, não é em vão. Aquele mandamento do Senhor, honrar pai e mãe, você está levando a sério, tua irmã está levando a sério. Tristes são eles que estão virando as costas, mas faça com carinho tudo o que é possível. Nem tudo você vai conseguir fazer, mas faça o que você pode, porque depois você pode ter certeza, se ficará com uma paz interior muito grande. Entendeu?
0: Entendi. Aí, padre, eu sou associado.
1: Filho, muito obrigado. Deus abençoe pela sua generosidade.
0: Já recebi todo o meu jornal aqui no Correio da Cidade, aí eu vou pegar.
1: Entendi.
0: E recebi agora aquela famazinha da campanha de Jesus da Santa Chaga.
1: Eu tô com uma aqui na mão que eu não deixei levar embora, não. E você gostou da flâmulazinha de Jesus da Santa Chaga?
0: Eu adorei, botei na minha gaveta lá de roupa e tá lá na gaveta.
1: Que bom, filho, que bom. Humberto, eu sinto...
0: Peço oração.
1: Claro, eu sinto por você estar sozinho com a sua irmã, mas lamento pelos seus irmãos que viraram as costas, mas Deus vai te dar força, porque você está fazendo o que é certo. Você quer pedir oração para quem, filho?
0: Eu, para minha mãe.
1: Como é que é o nome?
0: Maria.
1: Tá.
0: Para minha irmã, que é Ivoneide.
1: Tá.
0: E para meu pai, que é Severino.
1: Severino. E vamos
0: pra
1: rezar.
0: Para minha esposa, que é Lucineide.
1: Lucineide. E ela te apoia pelo jeito, né?
0: É. E meu filho, que é Albert.
1: Alberto?
0: Albert.

0: E vamos rezar indiretamente pelos seus irmãos, que Deus toque o coração para depois não ficarem com remorso. Porque virar as costas para um pai e uma mãe, no mínimo, é um remorso que vem depois. E depois não tem mais jeito. Que Deus te dê muita força, viu, Humberto?
1: Oração também com um padrinho meu, que é padre, que ele está em Maceió.
0: Como é que é o nome dele?
1: É Frei Tony. E com certeza ele tá ouvindo, que ele ouve seu programa todos os dias.
0: Frei o quê?
1: Frei Tony.
0: Frei Tony, meu grande abraço, que Deus abençoe e reze muito abençoando seu afilhado aí, Humberto, que Deus abençoe. Meu abraço, Humberto, Lagoa de Pedras, no interior. E fica aí o apelo, gente, não vire as costas para os pais. Principalmente, já diz lá, honrar pai e mãe e cuidar deles quando a idade é avançada e a doença chega. Rio Grande do Norte, como ele disse, tem o YouTube, Parabólica Digital 329. Lá também nos transmite a Rádio 98 FM. E tem várias emissoras ali, Rádio Rural, que é da obra de Maria. E quero saudar Dom João Santos Cardoso, da Arquidiocese de Natal. E você percebeu? Apesar de toda a dificuldade do Humberto, é associado. Que tal você fazer como ele? Veja, não é por acaso que eu sempre digo, são as pessoas mais simples que mais colaboram. Que Deus abençoe você, Humberto. Que tal você, no intervalo, se tornar um associado? Ligue 0800-410-6060-41-3221-6060. Eu volto com a leitura orante. Volte comigo. E lembrando que toda a leitura orante, ela fica disponível depois. Tem 10 da manhã, reprise 10 da noite. E vai para o YouTube Padre Manzotti, onde tem a leitura orante do dia. Eu volto já, volte comigo.
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0: queridos, povo amado de Deus. Hoje nós vamos nos debruçar mais uma vez e sem pressa sobre o profeta Eliseu. E depois vamos para outros profetas, mas sem pressa. E eu digo para você, você está gostando da leitura orante? Partilhe conosco 41-3221-6060. Escute.
1: Aqui é a Maria Clara de Umpoeira das Maria Mãos, Clara. Candidez, Ceará. Queria deixar meu testemunho sobre a leitura orante de hoje. São Paulo fala assim, que a comunidade deixasse um lugarzinho no coração para isso. Mas nessa leitura orante, o Senhor tomou para si e parou para evangelizar. Onde a gente tinha que guardar a obra evangelizar no nosso coração. Isso. E colocar a obra evangelizar também em nossas orações e o Senhor também, que tem essa grande missão de divulgar e evangelizar a devoção de Jesus das Santas Chagas. Embora as coisas sejam bem difíceis, eu sempre faço questão de doar um pouquinho que eu tenho, às vezes, com poucos centavinhos que me restam, mas o que eu tenho, Maria eu Clara. Dou de muito coração. E sabes, Padre, que no meu coração sempre haverá um lugar para o Senhor. Amém. E também um lugar para evangelizar, que tanto bem nos faz. E os testemunhos são prova disso, que são testemunhos de cura e libertação, de vidas restauradas, vidas transformadas, de vida voltando para a casa do Pai novamente.
0: Meu Deus!
1: Gostaria muito de dizer para o Senhor que minha vida também foi transformada e restaurada por essa obra.
0: Amém.
1: Evangelizar é preciso.
0: Olha, Maria Clara, você me deixou boquiaberto. Dê um lugar no seu coração para a obra evangelizar. Inclusive, sacristão, eu vou, não tire não, você vai fazer ecoar e segunda-feira eu vou colocar de novo. Segunda-feira guarda para mim, porque é algo impressionante que a Maria Clara disse. Eu tenho alguns centavinhos, mas estes centavinhos eu coloco na obra evangelizar. Por isso que nós estamos com essa ação. Qual ação, padre? Dê um lugar no seu coração para a obra evangelizar. Dê um lugar no seu coração para a obra evangelizar. Torne-se um associado da obra evangelizar é preciso. Você me deixou sem palavras. Maria Clara de Canindé, Ceará, Rádio Aquarela FM, Dom Luiz Gonzaga Silva Pepel, Arquidiocese de Baturité. Muito forte. Bíblia aberta, cartilha de oração. Hoje nós refletimos a cura de Naamã feita pelo profeta Eliseu. Segundo Reis, capítulo 5, versículo 1. Segundo Reis, capítulo 5, versículo 1. Naamã, o comandante do exército da Síria, era muito respeitado e estimado pelo rei do seu país, porque por meio de Naamã o Senhor Deus tinha dado a vitória ao exército dos sírios. Escute a história, história linda, história linda. Toca a corneta, sacristão. Ele era um soldado valente, mas sofria de uma terrível doença de pele, era lepra. Num dos seus ataques contra Israel, os sírios haviam levado uma prisioneira, uma menina israelita que ficou sendo escrava da mulher de Naamã. Um dia a menina disse à patroa: veja como Deus age, através de uma prisioneira de guerra. Ela foi empregada de Naamã. Ela viu que o patrão estava com lepra e disse à patroa: eu gostaria que o meu patrão fosse falar com o profeta que mora na Samaria, pois ele o curaria da doença. Então Naamã foi falar com o rei e contou o que a menina tinha dito, e o rei ordenou: vai falar com o rei de Israel, entregue a carta a ele. Então Naamã saiu levando 350 quilos de prata, 70 quilos de ouro, 10 mudas de roupas finas. A carta que ele levava dizia assim: esta carta é para apresentar Naamã, que é meu oficial, e eu quero que você o cure. Quando o rei de Israel leu a carta, rasgou sua roupa em sinal de medo e exclamou: como é que o rei da Síria quer que eu cure esse homem? Será que ele pensa que eu sou Deus e que tenho o poder de dar a vida ou tirá-la? Ele está querendo briga? O profeta Eliseu soube o que havia acontecido e mandou dizer: Porque o senhor está preocupado, meu rei. Mande esse homem que venha falar comigo e eu mostrarei o que ele há, que há um profeta em Israel. Então Naamã foi com seus cavalos e carros e parou na porta da casa de Eliseu. Eliseu mandou que o empregado saísse e dissesse que fosse se lavar 7 vezes no Rio Jordão, pois assim ficaria completamente curado de sua doença. Mas Naamã ficou zangado. Ele pensava: pelo menos o profeta devia sair falar comigo, oraria pelo Senhor, seu Deus, e que passaria a mão sobre o lugar doente e me curaria. Além disso, por acaso, o rio Abana e Farpar, em Damasco, não são melhores que qualquer rio da casa de Israel? Será que eu não poderia me lavar neles e ficaria curado? E foi embora muito bravo. Então, os seus empregados foram até o lugar onde ele estava e disseram: atenção, atenção, preste atenção. Se o profeta mandasse o senhor fazer uma coisa difícil, por acaso o senhor não faria? Então, por que o senhor não vai se lavar, como ele disse, e ficaria curado? Naamã então desceu até o Rio Jordão e mergulhou 7 vezes, como Eliseu tinha dito, e ficou completamente curado. A sua carne ficou firme e sadia como uma criança. Depois ele voltou com os seus homens até o lugar onde Eliseu estava e disse: agora eu sei que no mundo inteiro não existe nenhum Deus a não ser o Deus de Israel. Aceite o meu presente, por favor. Eliseu disse: juro pelo Senhor. Atenção nesse detalhe. Versículo 16. Juro pelo Senhor, o Deus vivo, a quem sirvo, não aceitarei nenhum presente. Naamã insistiu com ele para que aceitasse, mas ele não quis. Aí Naamã disse: já que o senhor não quer aceitar meu presente, então deixe que eu leve para casa 2 mulas carregadas de terra, pois de agora em diante eu não vou oferecer sacrifício, ofertas que são completamente queimadas em nenhum Deus, a não ser a Deus, o Senhor. Mas eu gostaria que ele me perdoasse uma coisa, que é a seguinte: quando eu tiver de acompanhar o meu rei ao templo de Rimon, o Deus da Síria, para lhe adorar, eu vou ter que adorá-lo também. Que o Senhor Deus me perdoe por isso. Eliseu disse: adeus, boa viagem. Palavra do Senhor, graças a Deus. Padre, que texto maravilhoso! Que texto é este? Repito, 2 Reis, capítulo 5, do versículo 1 a 19. Eu li de forma rápida, um tanto dramática, porque eu queria que se pegasse o contexto todo. Entenda, e vamos relembrar. Havia este homem, que era do alto escalão do rei da Síria, que ficou sabendo através da empregada, que foi prisioneira de guerra: existe um profeta em Israel que pode curá-lo da lepra. O rei de Naamã mandou presentes, enormes presentes, e mandou uma carta ao rei de Israel: cure o meu servo. O rei ficou achando que ele queria briga. Posso eu curar uma pessoa? Tá querendo briga? Eliseu ficou sabendo e disse: meu rei, por que se preocupa? Mande que Naamã venha a mim. Mas Naamã foi até Eliseu. Mas Eliseu não foi a Naamã. Aí começa o problema. Naamã era orgulhoso. Naamã queria a cura da lepra, mas do seu jeito. Ora, o que Eliseu fez foi muito mais do que curar a lepra. Que cura foi, padre? Depois do intervalo, eu explico e rezo. Volte comigo.
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0: continuando a interpretação deste texto, Naamã foi até Eliseu, o profeta, pedindo a cura da lepra. Mas o que Eliseu oferece é algo muito maior. Naamã primeiro se sente, no mínimo, indignado. Como pode? Eu vim com uma carta do rei e este profetinha nem vem me receber? Me manda me lavar 7 vezes no Rio Jordão? Lá na minha terra tem rios melhores, mais puros. Lá eu poderia fazê-lo. Mas um servo, atenção, atenção, como é bom ter pessoas que nos conselham para um bem. Como é importante termos amigos que nos aconselham certo. Como é bom ter pessoas do bem próximo. Porque os servos de Naamã disseram: Naamã, meu senhor, se o profeta tivesse te pedido algo impossível, você não faria? Faria. Mas só porque ele pediu uma coisa simples, se lave nas águas do Jordão, você não faz? Faça! E ele fez. E ficou curado. Mas tinha outra cura a ser curada. Havia outra doença a ser curada. Qual, padre? A fé. Ele voltou, ofereceu presentes. E aqui está a gratuidade. Eliseu não aceitou o presente, mostrando a gratuidade de Deus, que a graça não se compra, que milagre não se compra. Eliseu não aceitou de forma alguma, mesmo com a insistência. Existe um fato marcante nesse texto, eu quero ensinar para você. Naamã pediu: quero levar um punhado de terra, 2 mulas de terra. Por isso que nós temos isto da terra, terra santa. Por isso nós temos a história das relíquias, da terra santa, dos lugares santos, para que em nossa casa possamos adorar o Deus vivo. E Eliseu permite. É verdade que Naamã disse: eu terei que, quando estiver com o rei, fazer adoração ao Deus dele. Mas que Deus me perdoe, porque eu só servirei ao Senhor. E Eliseu diz: vá em paz. Quanto ensinamento, meus irmãos. Eu poderia pregar amanhã toda, mas em outra oportunidade o farei. Por ora, a cura de Naamã pelo profeta Eliseu. Esta foi a leitura orante de hoje. Amém. Tenho reprise 10 da noite. E no final da noite, entra no YouTube Padre Manzotti. Mais um grande milagre de Eliseu. Rosélia, que a paz de Jesus esteja com você. Rosélia, bom dia. Rosélia. Lília, que a paz de Jesus esteja com você, Lília. Alô?
1: Sua bênção, padre. Bom dia.
0: Eu estou falando com a Lília?
1: A Lília?
0: Lília, tá certo, a outra linha não funcionou. Então, Lília, de onde você fala, filha?
1: Eu falo da Fazenda Bela Vista, município de Amorinópolis, Goiás.
0: Gente, hoje é o dia de falar com as pessoas da zona rural. Falei lá com o Humberto de Lagoa de Prata, de Pedra, e agora de Amorinópolis, falei certo?
1: Sim, Amorinópolis, Fazenda Bela Vista.
0: Meu abraço a todos ali, a Bela Vista, Amorinópolis e todos que acompanham na zona rural. Como é que você me acompanha ali na Fazenda Bela Vista?
1: Pelo YouTube, padre.
0: Tá certo.
1: E pelas redes sociais.
0: Tá certo. Diga lá, minha filha, o que que você quer partilhar hoje? É Goiás, né?
1: Goiás. Padre, é uma alegria falar com o senhor.
0: Pois não.
1: E ainda mais nessa véspera do dia de Nossa Senhora, nós que convivemos aqui na zona rural de Amorinópolis, que temos uma comunidade, Nossa Senhora Aparecida.
0: Segunda-feira, né? Segunda-feira, dia 12.
1: Exatamente.
0: E como é que é o nome da comunidade?
1: Nossa Senhora Aparecida.
0: Tá certo, então meu abraço a toda a comunidade ali, Nossa Senhora Aparecida. Fala,
1: padre,
0: Lília.
1: É, eu tenho um pedido para fazer de oração, dois pedidos, e também agradecer a Deus, né?
0: Então conte.
1: Eu quero pedir a oração.
0: Vamos começar a agradecer, vamos começar agradecendo?
1: Nossa, agradeço a Deus por tanto, padre, por tanto que eu posso viver 200 anos, que eu acho que eu nunca vou conseguir agradecer a Deus por tantas bênçãos.
0: Que coisa linda.
1: Pela saúde dos meus filhos, por eles crescerem em idade e graça, seguir a fé da nossa igreja, serem bons profissionais, é o Lucas e a Letícia,
0: certo.
1: Pela minha família, pelo meu esposo, Eliomar,
0: tá bom.
1: E pela vida do meu pai.
0: Amém. Fico muito feliz, que coisa boa. Olha, você usou uma palavra que eu, quando escrevo para qualquer dedicatória nos livros de criança que tem a primeira Bíblia que eu fiz para criança, eu sempre escrevo: crescer em sabedoria e graça. Isso se falou de Jesus em Lucas. Tá certo, Lídia? E agora, quais os pedidos de oração, Lídia?
1: Padre, eu gostaria de pedir oração para duas pessoas muito especiais.
0: Diga o nome.
1: Que é o meu pai Osvaldo, e a minha madrinha, a irmã Cecília. Ela é uma fleira, que ela é aposentada, ela mora aqui na nossa cidade, ela foi pastora nossa, da nossa igreja, por muito tempo.
0: Certo.
1: E ela teve uma queda, e ela fraturou o fêmur, está em repouso, teve cirurgia, e ela tem 83 anos.
0: Tá certo, anotei aqui, irmã Cecília, que quando você falar com ela, mande um abraço a ela por mim, diga que nós vamos rezar por ela, ela que faz esse trabalho lindo, missionário, e que ela me inclua nas orações dela, por favor. Você fala para ela, Lília?
1: Falo sim, padre. E pela saúde do meu pai. Meu pai vai fazer 80
0: Osvaldo,
1: anos.
0: Né?
1: E ele tem lúpus, padre. Sente tantas dores nas pernas, nos pés. Mas eu creio na misericórdia de Deus.
0: Tá bom, anotei aqui. Foi um prazer falar com você, Lília. E se possível, vou lhe pedir uma coisa. Que tal você levar uma capelinha de Jesus para das Santas Chagas, ali na sua comunidade?
1: Eu sou mensageira, padre.
0: Ô, mas você não me falou, meu anjo. Toca a corneta pra ela. Toca a corneta, mensageira das Santas Chagas, Lília. Que alegria.
1: E nós, aqui é nosso município, tem uma cidade, um distrito que chama Estrela d'Alva, Goiaporá, Amorinópolis e as comunidades rurais. E a gente anda nessas comunidades todas.
0: Que maravilha, meu coração se alegra. Só podia ser uma mensageira da capelinha, uma pessoa tão dedicada a Deus. Deus abençoe você, Lília. Deus abençoe.
1: Amém.
0: A sua fé. Quando você começou a falar e contando todas as maravilhas de Deus, você é uma mulher de Deus. Que Deus abençoe a Morinópolis, a Fazenda Bela Vista, Goiás. Ela acompanha pelo aplicativo, mensageira da Capelinha de Jesus das Santas Chagas. Minha saudação a São Luís do Montes Belos, Dom Lindomar Rocha Mota. 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Eu vou para o intervalo e eu volto. Nós estamos no sexto dia da novena de Nossa Senhora Aparecida. O dia é segunda-feira, mas aqui é o sexto dia. Volte comigo, nós voltamos já.
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Hoje, aniversário de Dom Marian Marek Piatek, conhecido como Dom Marcos Piatek, da Diocese de Coari. Também aniversário da Rádio Araguaia FM Nova Guarita, Mato Grosso, Centro Norte FM Hidrolândia, Ceará, Dracena FM, Dracena São Paulo, Expresso FM Campos Altos, Minas Gerais, RCS FM São Jorge do Oeste, Paraná. Amanhã, aniversário de Dom João Francisco Salmo, da Diocese de Novo Hamburgo, Rio Grande do Sul. A cidade de Rio Branco do Sul, Paraná, celebra 79 anos, TV Evangelizar 16.1. E também aniversário da Rádio Irmã, Liberdade FM de Riachinho, Minas Gerais. Amado povo de Deus, nós o ano que vem vamos celebrar 60 anos, Pentecostes, será em Assis e Roma. Por isso, você que só acompanha no sábado, fique sabendo. Entre em contato conosco, 41 98753-3300, ou mande um e-mail, peregrinações@evangelizareprecisso.com.br. A saída é dia 6 de maio do ano que vem, mas nós fazemos todo o sul da Itália e é uma peregrinação que nunca fizemos, lugares que ainda nunca fizemos, em Palermo, onde existe Santa Rosália, onde existe a Catedral de Palermo, lindíssimo mosaico, Cefalu, missa dominical na Catedral Normanda, Siracusa, terra de Santa Luzia, onde ela foi martirizada, Basílica de Santa Luzia, Taormina. Depois nós iremos a Tirreno e a Messina, vamos a Nossa Senhora de Pompeia, no Vulcão Vesúvio, vamos à Costa Amalfitana, que é um lugar paradisíaco, Patrimônio Mundial da Unesco, e em Amalfi nós vamos na Catedral onde está enterrado Santo André, isso mesmo, Catedral de Santo André, com a cripta, o túmulo do apóstolo, Ilha de Capri, e onde iremos também a Anacapri, na Igreja de São Miguel Arcanjo, em Nápoles, São Januário. Depois iremos a Assis, São Francisco de Assis, Santa Clara, São Carlo Acutis, e vamos a Roma, nas Basílicas Papais, e está programado, dentro dos 60 anos da Renovação Carismática, você vai comigo, eu serei seu guia espiritual, um encontro na Paulo VI com o Papa Leão XIV, 419-8753-3300. Gente, faça um milagre em toda a minha vida e eu quero que você vá colocando e já me ajude a rezar 21 dias para o evangelizar. É preciso fortaleza inabalável, com fé a tempestade vai passar. Faça um milagre, vá colocando as suas intenções, vamos acumulando pedidos, orações, acima de tudo pedindo para Deus fazer grandes milagres como todos os anos faz. Querido povo de Deus, vamos à oração, vamos pedir por intercessão de Nossa Senhora Aparecida, a graça que tanto necessitamos. Terceiro dia, Nossa Senhora Aparecida, rogai por nós.

0: Viu, mãe? Nossa Senhora da Conceição Aparecida, Mãe de Deus, Rainha dos Anjos, Advogada dos Pecadores, Refúgio e Consolação dos Aflitos e Atribulados. Nossa Senhora Aparecida, cheia de poder e de bondade, lançai sobre nós um olhar favorável, para que sejamos socorridos por vós em todas as necessidades em que nos acharmos. E de modo particular hoje, nesta novena, faço o meu pedido. Qual o seu pedido? Peça, suplique. Nossa Senhora Aparecida, padroeira do Brasil, livrai-nos de tudo que possa ofender-vos e ao vosso Santíssimo Filho Jesus. Nossa Senhora Aparecida, preservai-nos de todos os perigos de alma e de corpo. Dirigi-nos em todos os assuntos espirituais e temporais. Livrai-nos da tentação do demônio, para que, trilhando o caminho da virtude, possamos um dia ver-vos e amar-vos na eterna glória. Nossa Senhora Aparecida, rogai por nós. Nossa Senhora Aparecida, intercedei por nós. Nossa Senhora Aparecida, fazei-nos dignos das promessas de Cristo. Amém. Eu gostaria duas coisas. Primeiro, que você ficasse atento ao Instagram, que é pelo Instagram que você vai saber os horários de missas durante a peregrinação que nós iremos transmitir no YouTube Padre Manzotti e algumas também na TV Evangelizar. Por isso, fique atento ao Instagram, que nós colocamos o dia e o horário. Segundo, você me conhece há anos e sabe, segunda-feira é feriado. Então muitos ontem saíram de viagem, outros saíram hoje aproveitando o feriado. Então, Senhor Deus, por intercessão de São Cristóvão, abençoai todos os que saíram, todos os motoristas que estão em viagem, todas as famílias, seja no trabalho, no lazer, visitando familiares. Livrai essas pessoas que estão no trânsito, nas estradas, dos assaltos, dos perigos, dos acidentes. Protegei que as famílias saiam e voltem com segurança e paz. Santo anjo da guarda, guiai os motoristas. Abençoai, Senhor, a água, a roupa dos enfermos, as fotos de família. Em nome do Pai, do Filho e do Espírito Santo. Amém. Bom final de semana e eu espero você segunda-feira aqui, pro dia de Nossa Senhora Aparecida. Evangelizar é preciso!
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bom dia minha gente, bom dia meu povo. Aqui é a Lara pra passar o bandanejo hoje com vocês. Sei que vocês estão acostumados que era pra ser o Tiririca, mas hoje ele teve que dar uma saída, não pôde se fazer presente. Então eu vou fazer aquela companhia pra vocês no intervalinho do meio-dia. Faça aquela companhia levando o melhor das bandinhas até uma hora da tarde. Agora são 11 horas e 6 minutos, então temos bastante tempo pra escutar o melhor da bandinha, fazer aquela companhia pra vocês. E você que tá ligadinho, tá em casa, direto do rádio ou do portal Interativa, já pegue o telefone e mande aquela mensagem pra cá no 45998291769. Porque hoje tamo recheado de sorteio, hein? Um abajur lá do Colonial Material de Construção pra você dar pro seu pequeno de Dia das Crianças. Dois ingressos pro casarão que hoje à noite tem Paraná Boys e Luan Campos fazendo aquele baile bom demais da conta. E um barril de 20 litros de chope da Chope Reis. Então tamo recheado de presente, um melhor que o outro. Então já manda mensagem pra cá no 45998291769. Peça pra participar do sorteio e já peça aquela bandinha que você quer ouvir, que é só aqui na melhor e mais ouvida, a Interativa FM, que eu deixo o melhor das bandinhas pra alegrar o sabadão de vocês, fechou? Pra começar o bandanejo daquele jeito, chegando ele, Alma Nova, e inclusive hoje o proprietário, o dono da banda Alma Nova, tá de aniversário. Meus parabéns, meu querido amigo Meza. Tão chegando Alma Nova, amigo ouvinte.

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5: 11:20, 22 graus em Capitão. Quero já mandar um abraço pro meu amigo Luiz, que tá ligadinho, tá querendo participar do sorteio e pedindo musical São Francisco. Logo mais vai tocar. Manda um abraço também aqui, ó, pra minha amiga Cláudia Zanin, que tá pedindo também pra participar do sorteio e quer ouvir Alemão do Forró, Fica Amor. Aqui o Gilmar Alves também, Eva Santos também estão participando do sorteio. A Clair da Maia também está participando do sorteio, quer ganhar o barril de chope, né, minha amiga? Manda um abraço aqui pra minha amiga também, Gabriele, que quer participar, já mandou um bom dia e pediu pra pôr o nome no sorteio, já está participando também. Mandar um bom dia aqui também pro Ademir Grando, da linha Torme, que tá pedindo pra participar do sorteio do barril de chope e pedindo terceira dimensão, 99 alguma coisa. Pode deixar que eu já programei todas essas músicas, todas elas vão tocar, tá? E você que tá ligadinho em casa, já pega o telefone e manda aquela mensagem pra cá no 459-9829-1769. Que é só aqui na Melhor e Mais Ouvida Interativa FM que tem os melhores prêmios e o melhor das bandinhas pra vocês, hein? Chegando o musical São Francisco, amigo cantor...

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5: 11:34, 11:34. Aqui, ó, a Rosane Costa mandou mensagem querendo participar do sorteio, então já está participando, minha amiga. Tem outra mensagem aqui, ó. Bom dia, é o Edson Pastório, gostaria de participar do sorteio, já está participando também. Vamos ver aqui, ó. A Tere Mânica também mandou aquela mensagem pedindo para participar do sorteio. Outra mensagem aqui, ó. Oi, quero participar do sorteio, sou ouvinte de todos os dias, agradeço se for atendida. Rosana Cristina dos Santos. E ela gostaria de colocar também o sobrinho dela, Fábio Henrique dos Santos. Pode deixar que vocês já estão participando do sorteio também. Bom dia, é a Mari Montenegro, quero participar do sorteio. Bom dia, minha amiga, tá participando também, fechou? E você, ligadinho, que não mandou sua mensagem, não pediu a sua bandinha, já manda a mensagem, corre pra cá no 45998291769. E hoje o programa tá repleto de sorteios, hein? Tem um abajur do Colonial Material de Construção pra você dar pro seu pequeno ou sua pequena de Dia das Crianças. Garantir o presente do pequeno. Dois ingressos pro Casarão, que hoje é Lua Campus Show e Paraná Boys a partir das 10h30 da noite, trazendo o melhor do bailão pra alegrar a sua noite, o seu sabadão, do melhor jeito possível. E um barril de chope lá, de 20 litros lá da Chope Reis. E aqui a gente vai seguindo com o melhor da música de bandinha, chegando ele, os reis do baile, os atuais, Barco do Amor.

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2: O Ministério da Saúde estará fazendo a abertura da vacinação contra a influenza neste dia 29 de junho para toda a população em geral, acima de 6 meses de idade. Então, considerando que a sazonalidade do vírus da influenza na região sul do Brasil ocorre no outono e inverno, e o Paraná está no período mais crítico para síndromes respiratórias graves, e também considerando um grande aumento no número de internamentos devido à influenza e casos de óbitos também devido à influenza, e sabendo então que a vacinação ainda continua sendo a melhor forma de prevenção dos casos graves e óbitos para a influenza, o Ministério da Saúde então estará fazendo essa abertura para toda a população em geral. Lembrando ainda que a vacinação ainda é prioritária para os grupos de gestantes, idosos, menores, crianças de 6 meses a menores de 6 anos, que essa é uma faixa, é um grupo que tem maior risco de adoecimento e de gravidade, né, dos sintomas. Então essa vacinação ainda continua para esse grupo, né? É importante que eles venham ainda procurar a vacina, fazer a sua dose. Também as pessoas com doenças crônicas, né, que também tem um grande risco de agravamento da doença, que procurem ainda a unidade para fazer a sua dose. Porém, então, foi aberto para toda a população. Então, quem tiver vontade de tomar a vacina da influenza, procura aqui a unidade de saúde do centro de saúde, no posto de saúde do Alto Alegre e no posto do Bom Jesus, trazendo junto a carteirinha de vacinação e o cadastro, um documento pessoal, para estar recebendo a sua dose, né? É importante, sabemos que o único meio mais eficaz de estar prevenindo essa doença é a vacina, né? Não temos outras formas mais importantes de prevenção do que a vacina. Então, se a gente tem essa oportunidade, então venham receber a sua dose, venham fazer a vacina, e para ficar imune e tentarmos proteger um pouco mais dessa doença na nossa população.
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5: 11:50, 11:50. Aproveitar para mandar aquele abraço pro meu amigo Tiririca, que parou para almoçar lá em Pontão, né? Tô fazendo aquela viagem e parou para almoçar lá em Pontão, Rio Grande do Sul. Grande abraço, meu amigo, boa viagem. Manda um abraço também pra você que tá ligadinho, tá em casa, tá preparando, terminando de preparar aquela boia ou já estão almoçando. Um grande abraço pra vocês. E você que tá em casa, já manda mensagem pra cá, 45998291769. Manda mensagem, peça sua bandinha preferida. E peça para participar do sorteio, que temos o prêmio aqui, ó. Um abajur do Colonial Material de Construção, 2 ingressos pro carro.

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14: Meio dia e quinze agora, 24 graus em Capitão. E aqui, ó, uma mensagem que eu recebi aqui, ó. Bom dia, aqui é a Marli. Quero participar do sorteio e desejar feliz Dia das Crianças para os meus netos, Arthur, Enzo e Lorenzo, e que Nossa Senhora apareça.

Emicida esteja sempre com eles. Um feliz dia das crianças para esses três pequenos e pode deixar, minha amiga Marli já está participando do sorteio. E você que tá em casa, já almoçou ou tá almoçando? E tá escutando a melhor e mais ouvida Interativa FM. E você que já almoçou, então pega o celular, manda mensagem pra cá, peça sua bandinha preferida, a que você mais gosta de dançar. E já manda mensagem pra cá também pedindo pra participar do sorteio no número 45998291769. Hoje temos aqui, ó, um abajur do Colonial Materiais de Construção para o Dia das Crianças pro seu pequeno, dois ingressos pro Casarão Eventos, que hoje tem Lua Campus Show e Paraná Boys, e um barril de 20 litros de chope lá da Chope Reis. Um prêmio melhor que o outro, então você não é nem louco de ficar de fora, não é mesmo? E pra seguir com o melhor da música, chegando Alma Latina, chope gelado. Aproveitar que temos um barril.

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3: 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considerando um grande aumento do número de internamentos devido à influenza e casos de óbitos também devido à influenza, e sabendo então que a vacinação ainda continua sendo a melhor forma de prevenção dos casos graves e óbitos para a influenza, o Ministério da Saúde então estará fazendo essa abertura para toda a população em geral. Lembrando ainda que a vacinação ainda é prioritária para os grupos de gestantes, idosos, menores, crianças de 6 meses a menores de 6 anos, que essa é uma faixa, é um grupo que tem maior risco de adoecimento e de gravidade, né, dos sintomas. 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É importante que eles venham ainda procurar a vacina, fazer a sua dose. Também as pessoas com doenças crônicas, né, que também tem um grande risco de agravamento da doença, que procurem ainda a unidade para fazer a sua dose. Porém, então, foi aberto para toda a população. 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
4: Meio dia e 27 agora, 24 graus em Capitão. E aqui, ó, minha amiga Franciele chamando aquele bom dia que queria colocar os filhos no sorteio dos Dias das Crianças. O Enzo, o Lorenzo e o Arthur, eu amo muito eles. Pode deixar, minha amiga, eles já estão participando do sorteio, fechou? E você que ainda não mandou mensagem, corre que ainda dá tempo, porque no próximo bloco, eu vou estar sorteando, hein? Vou estar realizando o sorteio. Então corre que ainda dá tempo no 459-9829-1769. Lembrando os prêmios que vamos estar sorteando no próximo bloco: um abajur do Colonial, material de construção para sua criançada se divertir, né? O presente do Dia das Crianças. Dois ingressos para o Casarão Eventos, Lua Campus Show e Paraná Boys. E um barril de chope de 20 litros da Chope Reis. E lembrando que para você que não ganhar os ingressos do Casarão e quiser estar indo a partir das 10h30, deu a louca na Adriana, até as 10h30, na verdade, R$10 apenas o ingresso. Então, chegando até 10h30, você paga apenas R$10 para curtir o melhor do bailão e aproveitar o sábado do melhor jeito possível, fechou? E não precisa se preocupar com a chuva, que lá dentro é tudo coberto. Se faltar luz, tem gerador, então não tem motivo o bailão é garantido, fechou? E aqui, ó, chegando direto de Erechim, Banda Passarela, Bar da Esquina.

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1: O Ministério da Saúde estará fazendo a abertura da vacinação contra a influenza neste dia 29 de junho para toda a população em geral, acima de 6 meses de idade. Então, considerando que a sazonalidade do vírus da influenza na região sul do Brasil ocorre no outono e inverno e o Paraná está no período mais crítico para síndromes respiratórias graves, e também considerando um grande aumento no número de internamentos devido à influenza e casos de óbitos também devido à influenza, e sabendo então que a vacinação ainda continua sendo a melhor forma de prevenção dos casos graves e óbitos para a influenza, o Ministério da Saúde então estará fazendo essa abertura para toda a população em geral. Lembrando ainda que a vacinação ainda é prioritária para os grupos de gestantes, idosos, menores, crianças de 6 meses a menores de 6 anos, que essa é uma faixa, é um grupo que tem maior risco de adoecimento e de gravidade, né, dos sintomas. Então essa vacinação ainda continua para esse grupo, né? É importante que eles venham ainda procurar a vacina, fazer a sua dose. Também as pessoas com doenças crônicas, né, que também tem um grande risco de agravamento da doença, que procurem ainda a

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3: Meio de 41 agora, 26 graus em Capitão. E como prometido que eu ia vir com os ganhadores do sorteio, os dois ingressos do casarão foi para o Luiz Carlos, que mandou mensagem. Então, Luiz Carlos ganhou dois ingressos pro casarão. A Eva Santos ganhou um abajur do Colonial Materiais de Construção. E o Ademir Grando ganhou o barril de chope de 20 litros da Chopp Reis. E você que não ganhou, que mandou a sua mensagem e não ganhou, não precisa ficar triste, que sábado que vem, a partir das 8 horas da manhã, tem muita música boa e muitos prêmios pra você se divertir, escutar o melhor da música boa e ganhar no sorteio. Então, sábado que vem, já prepara pra mandar mensagem. Já aproveita e manda mensagem essa semana inteira, de segunda a sexta. Manda mensagem pra cá que você também estará participando dos sorteios de sábado, fechou? Quanto mais mensagem mandar, mais chance de ganhar você vai ter, vem? E lembrando que às 10h30 da noite tem casarão, e se você chegar até às 10h30, bom é chegar antes, mas se chegar até às 10h30, paga apenas R$10 pra curtir o melhor do bailão, com Lua Campos Show e Paraná Boys. E vai lá no Instagram e Facebook da Interativa, daquela força pro vídeo do casarão em Do Vestido Colorado, e já aproveita pra dar uma olhadinha no perfil, que tem muito vídeo legal, muito vídeo bom demais da conta, que eu tenho certeza que você vai gostar. Já vai lá, curte, comenta, deixa seu like, fechou? Chegando aqui JM, Barquinho Azul.

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6: Meio dia e 51 agora, aí chegamos ao final de mais um Bandanejo. Mais 6 horas da tarde, ou melhor, 18 horas da tarde, eu tô de volta aqui com Bandas em Destaque pra trazer mais bandinha boa demais da conta pra vocês, fechou? Espero todos vocês comigo às 6 horas da tarde. Vou deixando aqui pra vocês Banda Ébanos, Mesa de Bar. Um beijo grande a todos e até depois!

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0: Thank you, so. Amém, tio Som. E vem pra festa com a gente.
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1: O Ministério da Saúde estará fazendo a abertura da vacinação contra a influenza neste dia 29 de junho para toda a população em geral, acima de 6 meses de idade. Então, considerando que a sazonalidade do vírus da influenza na região sul do Brasil ocorre no outono e inverno e o Paraná está no período mais crítico para síndromes respiratórias graves, e também considerando um grande aumento no número de internamentos devido à influenza e casos de óbitos também devido à influenza, e sabendo então que a vacinação ainda continua sendo a melhor forma de prevenção dos casos graves e óbitos para a influenza, o Ministério da Saúde então estará fazendo essa abertura para toda a população em geral. Lembrando ainda que a vacinação ainda é prioritária para os grupos de gestantes, idosos, menores, crianças de 6 meses a menores de 6 anos, que essa é uma faixa, é um grupo que tem maior risco de adoecimento e de gravidade, né, dos sintomas. Então, essa vacinação ainda continua para esse grupo, né? É importante que eles venham ainda procurar a vacina, fazer a sua dose. Também as pessoas com doenças crônicas, né, que também tem um grande risco de agravamento da doença, que procurem ainda a unidade para fazer a sua dose. Porém, então, foi aberto para toda a população. Então, quem tiver vontade de tomar a vacina da influenza, procura aqui a unidade de saúde do centro de saúde, no posto de saúde do Alto Alegre e no posto do Bom Jesus, trazendo junto a carteirinha de vacinação e o cadastro, um documento pessoal, para estar recebendo a sua dose, né? É importante, sabemos que o único meio mais eficaz de estar prevenindo essa doença é a vacina, né? Não temos outras formas mais importantes de prevenção do que a vacina. Então, se a gente tem essa oportunidade, então venham receber sua dose, venham fazer a vacina, e para ficar imune e tentarmos proteger um pouco mais dessa doença na nossa população.
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2: O Ministério da Saúde estará fazendo a abertura da vacinação contra a influenza neste dia 29 de junho para toda a população em geral, acima de 6 meses de idade. Então, considerando que a sazonalidade do vírus da influenza na região sul do Brasil ocorre no outono e inverno, e o Paraná está no período mais crítico para síndromes respiratórias graves, e também considerando um grande aumento do número de internamentos devido à influenza e casos de óbitos também devido à influenza, e sabendo então que a vacinação ainda continua sendo a melhor forma de prevenção dos casos graves e óbitos para a influenza, o Ministério da Saúde então estará fazendo essa abertura para toda a população em geral. Lembrando ainda que a vacinação ainda é prioritária para os grupos de gestantes, idosos, menores, crianças de 6 meses a menores de 6 anos, que essa é uma faixa, é um grupo que tem maior risco de adoecimento e de gravidade, né, dos sintomas. Então essa vacinação ainda continua para esse grupo, né? É importante que eles venham ainda procurar a vacina, fazer a sua dose. Também as pessoas com doenças crônicas, né, que também tem um grande risco de agravamento da doença, que procurem ainda a unidade para fazer a sua dose. Porém, então, foi aberto para toda a população. Então, quem tiver vontade de tomar a vacina da influenza, procura aqui a unidade de saúde do centro de saúde, no posto de saúde do Alto Alegre e no posto do Bom Jesus, trazendo junto a carteirinha de vacinação e o cadastro, um documento pessoal, para estar recebendo a sua dose, né? É importante, sabemos que o único meio mais eficaz de estar prevenindo essa doença é a vacina, né? Não temos outras formas mais importantes de prevenção do que a vacina. Então, se a gente tem essa oportunidade, então venham receber sua dose, venham fazer a vacina, e para ficar imune e tentarmos proteger um pouco mais dessa doença na nossa população.
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1: Muito boa tarde, gente. Aqui de Capitão das Marques. Aqui é o José Carlos dos Santos. Estamos começando mais uma programação aqui na Interativa FM 104.9. Nesse sabadão com muita chuva aí, né? Uma boa tarde a todos vocês aí, desejando. E lembrando que eu, a partir de agora até as 6 da tarde, estarei fazendo companhia juntinho de vocês aí com a programação Ouvinte Comanda, né? E não se esquecendo que você pode ligar aqui e mandar a sua mensagem, né? No 45 998 29 17 69. 998 29 17 69. E mandar a sua mensagem, pedir a sua música. Isso aí, gente, para começar bem essa tarde de sabadão, né? Vamos com Adriana e Grupo Harmonia, essa primeirinha de hoje, Quero Te Namorar, essa, o nome da música. Ah, vamos que vamos, né? E na sequência, Alma Latina, Não Quero Mais Você. Mas por que não quero mais você? Porque não quero. Essa é boa. Vamos de música, gente. Agora 15 horas com 21 minutinhos. Estamos mais atrasado do que bigode de estranho. Vamos de música, gente. Vamos que vamos. Essa aí é boa, hein? Essa aí é pra arrancar pica-pau do toco, é. Ih, vamos que vamos.

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é isso aí, gente. Essa é as melhores dos anos 60, 70, 80 e 90. O melhor, o flashback. Curte aí, pessoal. Você que gosta. Então, vamos lá.

Agora 15:50. 15:50. Sabadão de muita chuva, graças a Deus.

Não se esquecendo também de mandar um abraço para todo o pessoal que tá curtindo a gente pelo aplicativo. Aquele abraço e um ótimo final de semana. Vamos que vamos.

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2: O Ministério da Saúde estará fazendo a abertura da vacinação contra a influenza neste dia 29 de junho para toda a população em geral, acima de 6 meses de idade. Então, considerando que a sazonalidade do vírus da influenza na região sul do Brasil ocorre no outono e inverno e o Paraná está no período mais crítico para síndromes respiratórias graves, e também considerando um grande aumento no número de internamentos devido à influenza e casos de óbitos também devido à influenza, e sabendo então que a vacinação ainda continua sendo a melhor forma de prevenção dos casos graves e óbitos para a influenza, o Ministério da Saúde então estará fazendo essa abertura para toda a população em geral. Lembrando ainda que a vacinação ainda é prioritária para os grupos de gestantes, idosos, menores, crianças de 6 meses a menores de 6 anos, que essa é uma faixa, é um grupo que tem maior risco de adoecimento e de gravidade, né, dos sintomas. Então essa vacinação ainda continua para esse grupo, né? É importante que eles venham ainda procurar a vacina, fazer a sua dose. Também as pessoas com doenças crônicas, né, que também tem um grande risco de agravamento da doença, que procurem ainda a unidade para fazer a sua dose. Porém, então, foi aberto para toda a população. Então, quem tiver vontade de tomar a vacina da influenza, procura aqui a unidade de saúde do centro de saúde, no posto de saúde do Alto Alegre e no posto do Bom Jesus, trazendo junto a carteirinha de vacinação e o cadastro, um documento pessoal, para estar recebendo a sua dose, né? 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Não temos outras formas mais importantes de prevenção do que a vacina. 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

Quem lembra dessas músicas, hein? Muito boas, hein? Muito boa, muito boa, muito boa. O melhor do flashback pra você. Vamos que vamos. 16 horas. Em ponto. Vamos que vamos.

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Essa vai especialmente pra você. É, você mesmo que tá ouvindo aí. Gosta do melhor do Flashback? Tá aí, meu irmão. Nesse sabadão. Curta aí. Aqui só toca as melhores na Imperativa FM 104.9. Tamo junto, Interativa. 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
4: O Ministério da Saúde estará fazendo a abertura da vacinação contra a influenza neste dia 29 de junho para toda a população em geral, acima de 6 meses de idade. Então, considerando que a sazonalidade do vírus da influenza na região sul do Brasil ocorre no outono e inverno e o Paraná está no período mais crítico para síndromes respiratórias graves, e também considerando um grande aumento no número de internamentos devido à influenza e casos de óbitos também devido à influenza, e sabendo então que a vacinação ainda continua sendo a melhor forma de prevenção dos casos graves e óbitos para a influenza, o Ministério da Saúde então estará fazendo essa abertura para toda a população em geral. Lembrando ainda que a vacinação ainda é prioritária para os grupos de gestantes, idosos, crianças de 6 meses a menores de 6 anos, que essa é uma faixa, é um grupo que tem maior risco de adoecimento e de gravidade, né, dos sintomas. Então essa vacinação ainda continua para esse grupo, né? É importante que eles venham ainda procurar a vacina, fazer a sua dose. Também as pessoas com doenças crônicas, né, que também tem um grande risco de agravamento da doença, que procurem ainda a unidade para fazer a sua dose. Porém, então, foi aberto para toda a população. Então, quem tiver vontade de tomar a vacina da influenza, procura aqui a unidade de saúde do centro de saúde, no posto de saúde do Alto Alegre e no posto do Bom Jesus, trazendo junto a carteirinha de vacinação e o cadastro, um documento pessoal, para estar recebendo a sua dose, né? É importante, sabemos que o único meio mais eficaz de estar prevenindo essa doença é a vacina, né? Não temos outras formas mais importantes de prevenção do que a vacina. Então, se a gente tem essa oportunidade, então venham receber sua dose, venham fazer a vacina, e para ficar imune e tentarmos proteger um pouco mais dessa doença em nossa população.
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7: Muito bem, estamos de volta com a programação Ouvinte Comanda aqui na Interativa FM 104.9. Nessa tarde de sábado, né? Bem chuvosa, uma chuva calma, graças a Deus. Nós estamos num lugar abençoado aqui, né? Porque aqui em Capitão Landas Marques, Santa Lúcia, Lindo Oeste, por essa região aqui, nós somos abençoados. Não que os outros lugares também não são abençoados, todo lugar é abençoado, né? Mas nós estamos em primeiro lugar aqui, graças a Deus, que esse tempo está colaborando com a gente, né? Uma chuva bem maravilhosa, calma, é isso aí. Vamos que vamos, né? Mandar um forte abraço pro seu Edmar da Costa e sua esposa, Dona Fiorinda, lá da linha Bom Plano. Forte abraço, pessoal, lá da linha Bom Plano, né? Um abraço especial para todos, desejando aí um ótimo final de semana para vocês e o pessoal que está curtindo a Interativa FM 104.9. E também em todo lugar, né? O pessoal da cidade aqui, no interior, né? No geral aí. O pessoal no aplicativo também que está acompanhando a gente. Forte abraço, né? E desejando um ótimo final de semana para vocês aí também, né? Você quer pedir a sua música? Manda uma mensagem pra nós aqui, tô esperando. Tô esperando. 45998291769. 45998291769. É, e vamos de música, né, gente? Fala que hoje eu não vou. Com a banda. Banda Doce Pecado, Liga Lá em Casa. Essa é a primeira. E a segunda, banda Embalos da Noite. Fica de boa. Vamos curtir, gente!

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3: Muito bem, estamos de volta com a programação Ouvinte Comanda aqui na Interativa FM 104.9, nessa tarde de sábado, com muita chuva para vocês aí, né? E para nós também. Muito, só alegria, que beleza, hein? Agora a gente vai tocar umas músicas boas aí, de umas sertanejas aí para vocês. Esse é que gosta da boa música sertaneja, vamos tocar umas boas sertanejas para vocês. Chega de banda, muita banda, banda, banda, é bom, mas demais. É, vamos ouvir uma sertaneja aí, na sequência depois, logo mais tarde um pouco, umas gauchescas para vocês aí. E lembrando você aí que quer pedir a sua música, você pode mandar aí no 45998291769. 45998291769. Liga sua, manda sua mensagem e peça a sua música. Vamos que vamos, né? Agora são 16 horas com 33 minutos. 16:33, gente. Vamos que vamos. A primeirinha, Thiago Mastra, Despacito, né? E na sequência, José Roberto, Lágrimas nos Olhos. Muito bem, vamos de música então, pessoal. Que muita conversa e pouca música não funciona.

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1: O Ministério da Saúde estará fazendo a abertura da vacinação contra a influenza neste dia 29 de junho para toda a população em geral, acima de 6 meses de idade. Então, considerando que a sazonalidade do vírus da influenza na região sul do Brasil ocorre no outono e inverno, e o Paraná está no período mais crítico para síndromes respiratórias graves, e também considerando um grande aumento do número de internamentos devido à influenza e casos de óbitos também devido à influenza, e sabendo então que a vacinação ainda continua sendo a melhor forma de prevenção dos casos graves e óbitos para a influenza, o Ministério da Saúde então estará fazendo essa abertura para toda a população em geral. Lembrando ainda que a vacinação ainda é prioritária para os grupos de gestantes, idosos, menores, crianças de 6 meses a menores de 6 anos, que essa é uma faixa, é um grupo que tem maior risco de adoecimento e de gravidade, né, dos sintomas. Então essa vacinação ainda continua para esse grupo, né? É importante que eles venham ainda procurar a vacina, fazer a sua dose. Também as pessoas com doenças crônicas, né, que também tem um grande risco de agravamento da doença, que procurem ainda a unidade para fazer a sua dose. Porém, então, foi aberto para toda a população. Então, quem tiver vontade de tomar a vacina da influenza, procura aqui a unidade de saúde do centro de saúde, no posto de saúde do Alto Alegre e no posto do Bom Jesus, trazendo junto a carteirinha de vacinação e o cadastro, um documento pessoal, para estar recebendo a sua dose, né? É importante, sabemos que o único meio mais eficaz de estar prevenindo essa doença é a vacina, né? Não temos outras formas mais importantes de prevenção do que a vacina. Então, se a gente tem essa oportunidade, então venham receber a sua dose, venham fazer a vacina, e para ficar imune e tentarmos proteger um pouco mais dessa doença na nossa população.
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Muito bem, estamos de volta com a programação. É. Tocou Regis Denense, né? Faz um milagre em mim. É isso aí, gente. Isso é muito bom. Faz um milagre nas nossas vidas, na vida de cada um de nós, né? Que Deus abençoe nós sempre. Essa música é muito linda, essa que tocou agora há pouco, né? E vamos que vamos, né? Agora são 16 horas com 54 minutinhos. 16 horas com 54. Vamos que vamos de música agora, cantando pra nós, Banda Alma Latina, Ela Vai Quebrar a Cara. E na sequência, a Banda Balanço Latino, Resposta do Ponto G. Vamos que vamos então, né?

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2: 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São 24 horas de...

Muito bem, estamos de volta com a programação, né? O 20 comanda aqui na Interativa FM 104.9. Agora são 17 horas com 17 minutinhos. Muita chuva rolando aí, chuva bastante, é. Calma, graças a Deus. Sem vento, sem nada, né? Tá bom demais. Mas vamos de música, né? É, continuando a programação com muita música.

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4: Muito bem, estamos de volta com a programação Ouvinte Comanda, né? Aqui na Interativa FM 104.9, agora são 17h46. 17h46. Errei por 2, 3 minutos. Nossa! É isso aí, gente. Nós temos que brincar um pouquinho aí. E o tempo aqui tá chuvoso, hein, gente? Tá desde manhã, chuva, graças a Deus, uma chuva boa, não tem vento, né? Tá calma, tá tranquila, graças a Deus. Mas tá chovendo bastante aí, gente. Tá chovendo muito aí. Desde manhã, não parou. E tá continuando. Mas tá bom demais. Deus é quem sabe. Deus.

0: está no comando. E nós, o que vier tá bom, temos que agradecer, né? Mas é isso aí. Cantando pra nós agora, Baitaca, Campeiro Não Tem Enfeite, né? E na sequência, César Oliveira e Rogério Melo. Vamos de música então, gente.
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1: Muito bem, gente. Chegamos ao final de mais uma programação, né? Ouvinte comanda aqui na Interativa FM 104.9. Mas, se Deus quiser, voltaremos, né? No próximo sábado, no mesmo horário, das 3 às 6 da tarde, levando muita música para vocês, né? Forte abraço a todos os ouvintes, todo o pessoal que curtiu a gente até agora, né? Que tava com o radinho ligado aí, curtindo a gente. Forte abraço, fiquem todos com Deus e até sábado, no mesmo horário, se Deus quiser, tá? E essa chuva aí tá boa, abençoada, e vamos abençoar mais, gente. Fazer o quê? Tá bom demais. Fica a última de hoje, Chiquito e Bordoneio, Chorando Se Foi. Essa é a última de hoje. Valeu, gente. Fui. Forte abraço.

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2: Boa tarde, minha gente, boa tarde, meu povo. Lara aqui para passar mais um Bandas em Destaque com vocês. Me atrasei um pouquinho, né, porque a gente foi dar uma olhadinha na cidade, conferir o que tinha acontecido com essa chuva. Fomos lá na ponte também para ver se o Rio Iguaçu realmente tinha passado por cima e graças a Deus não passou, tá tudo certo. Então, agora cheguei, vou fazer aquela companhia com vocês, vou ficar com vocês até às 7h30 da noite. Agora são 6 horas e 44 minutos, então ainda dá tempo de escutar muita bandinha boa, muita música boa e mandar aquela mensagem no 45998291769. 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Que chuva lá fora e música boa lá dentro. Chegando banda legal, amigo do rádio...

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1: 18:58, 18:58, 21 graus em Capitão. E você que tá ligadinho, já pega o telefone, manda mensagem pra cá, peça sua bandinha, manda foto da água de bolinhas, que já tá na hora, né? No 45998291769. Que é só aqui que eu deixo o melhor das bandinhas pra vocês, hein? E chegando o Buda Ébanos, minha amiga...

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7, 16, 21 graus em Capitão e eu vou me despedindo. Amanhã eu tô de volta a partir das 8 horas da manhã, trazendo o melhor da música sertaneja pra vocês, fechou? Vou deixando aqui Banda Paraná Boys pra vocês já se aquecer agora pra daqui a pouquinho. 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Lá dentro é tudo fechado, tem gerador, muito bom demais a conta pra ir lá fazer aquela festança, fechou? E aproveitar o sábado do melhor jeito possível. Um beijo grande a todos, fiquem todos com Deus e até amanhã!

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0: sempre seja louvado.
1: Paz e bem.
0: Paz e bem.
1: Aos ouvintes da Rádio Interativa, o nosso boa noite. Com alegria, estamos iniciando essa celebração vocacional, colocando na presença de Deus todos os amigos das vocações e todos os que colaboraram com a Semana Vocacional Capuchinha. Também essa missa será rezada pelo sétimo dia de falecimento de Ignês de Carli e Abílio Heitor Facione, um ano de falecimento de Osvaldo da Silva. E também vamos colocar na presença do Senhor e Nossa Senhora todas as crianças do Brasil, do mundo, principalmente as de nossa comunidade. E para nossa alegria também, hoje, vamos receber a Chiara Chagas Fiorese, com seus pais e padrinhos, para receber o sacramento do batismo.

seja plena. Celebremos com alegria, recebemos a procissão de entrada cantando.

0: Quase bem.
1: Quase bem.
0: Vamos acolher com muita alegria, como já acolhemos a batizanda de hoje, então. Embora o batismo vai ser mais após a missa, mas possamos dar a ela dentro da missa o sinal da cruz, né? Apresentando também para a comunidade. Aqui na frente um pouquinho, vocês aqui, receber então o sinal da cruz, né? Recebe o sinal da Santíssima Trindade, em nome do Pai, do Filho e do Espírito Santo. Amém.
1: Amém.
0: Vocês também assinalam, padrinhos, em silêncio. Uma salva de palmas acolhendo na comunidade. Sinal da cruz da identidade cristã. Pertença a Jesus Cristo, né? Sinal da cruz é sinal de pertença. Posse, né? Pertença. Pertencer. Em nome do Pai, do Filho e do Espírito Santo.
1: Amém.
0: A graça de nosso Senhor Jesus Cristo, amor do Pai, comunhão do Espírito Santo estejam convosco.
1: Bendito seja Deus que nos reuniu no amor de Cristo.
0: Já desejamos as boas-vindas a todos, então procuremos assim nos aproximar da grandeza da graça de Deus neste dia de tanta chuva, né? Também dificuldades para muita gente. Peçamos a misericórdia e o perdão de Deus, cantando:
1: Senhor, tende piedade de nós.

0: Nós os pedimos, Senhor, que vossa graça nos preceda e acompanhe e nos torne atentos para perseverar na prática do bem. Por nosso Senhor Jesus Cristo, vosso Filho, que é Deus, e convosco vive e reina na unidade do Espírito Santo, por todos os séculos dos séculos.
1: Amém. Amém.

0: Naquele dia se dirá: este é o nosso Deus, esperamos nele, até que nos salve. Este é o nosso Deus, é o seu irmão, nele temos confiado. Vamos alegrar-nos e exultar por nos ter salvo. E a mão do Senhor repousará sobre este povo. Palavra do Senhor.
1: Graças a Deus.

Naquele tempo, Jesus voltou a falar em parábolas aos sumos sacerdotes e anciões do povo, dizendo: o reino dos céus é como a história do rei que preparou a festa de casamento do seu filho e mandou seus empregados para chamar os convidados para a festa, mas estes não quiseram vir. O rei mandou outros empregados, dizendo: dizei aos convidados: já preparei o banquete, os bois e os animais cevados já foram abatidos e tudo está pronto, vinde para a festa. Mas os convidados não deram a menor atenção. Um foi para o seu campo, outro para os seus negócios. Outros agarraram os empregados, bateram neles e os mataram. Porém, ficou indignado e mandou suas tropas para matar aqueles assassinos e incendiar a cidade deles. Em seguida, o rei disse aos empregados: a festa de casamento está pronta, mas os convidados não foram dignos dela. Portanto, ide até as encruzilhadas dos caminhos e convidai para a festa todos os que encontrardes. Então os empregados saíram pelos caminhos e reuniram todos os que encontraram, maus e bons. E a sala da festa ficou cheia de convidados. Quando o rei entrou para ver os convidados, observou ali um homem que não estava usando traje de festa, e perguntou-lhe: amigo, como entrastes aqui sem o traje de festa? Mas o homem nada respondeu. Então o rei disse aos que serviam: amarrais os pés e as mãos deste homem e jogai-o fora na escuridão. Ali haverá choro e ranger de dentes, porque muitos são chamados e poucos são escolhidos.

0: podem sentarem-se. O evangelho de hoje, para a gente ser bem objetivo, não se demorar muito, compara o reino de Deus com um banquete. É muito comum na Bíblia, na Sagrada Escritura, o reino de Deus ser comparado com um manjar. O reino de Deus ser comparado com um banquete. O reino de Deus ser comparado com uma festa. E para o reino de Deus, todos são convidados. Pobres, ricos, doutores, não doutores. O convite é universal. Todos somos convidados para o reino de Deus. Porém, o que aconteceu aí nesse convite, né? Alguns preocupados com seus campos, outros preocupados com festas, outros preocupados, né, com alguma coisa. Quer dizer, todos apresentaram uma preocupação. Aqueles que não foram para a festa e que foram convidados, né? Então, na verdade, esses convidados que não foram para festas foram quem? Os fariseus, os doutores da lei, né? Que alegaram lá seus motivos, suas razões, e acabaram não aderindo ao convite e não indo para a festa. Aí manda convidar o maior número ainda, né? Aí foram convidados quem? Os aleijados, os pobres, os miseráveis, né? Aqueles que estavam à beira do caminho, mandou convidar. E claro que muitos destes daí foram para a festa. Foi uma surpresa para esses, porque quem sabe não esperavam serem convidados. E no entanto foram convidados. Havia um lugar lá para eles. Haviam lugares que ficaram sobrando para estes, daqueles que não foram para esta festa. E é muito importante que quando os convivas estavam lá todos reunidos, o rei que mandou convidar entrou e viu que lá tinha alguém que não tinha um traje, não estava com o traje de festa. Aqui levanta uma pergunta muito importante para cada um de nós. Aqui se levanta uma inquietação. Bem, mas se ele mandou convidar quem encontrasse pelo caminho, como poderia exigir ele que todos estivessem lá com veste de festa? Se para muitos o convite foi uma surpresa, se muitos não esperavam ser convidados, foi uma surpresa o convite. Como poderia ele exigir, dizer, olha, tem que estar aqui nesta festa com o traje? Então dali a gente conclui, meus amigos, amados irmãos, que este traje é a conversão. Não se trata de uma veste exterior, não se trata de um belo casaco, não se trata de um belo vestido. Não se trata de uma bela veste externa, mas sim é a veste do coração. É a veste interior que tem que ter para permanecer nesta festa, neste banquete. Terá que ter esta veste. Então vejamos, né, que é a conversão. Não basta ter sido convidado. Não basta aderir e ir. É necessário ter a veste da pureza, a veste da conversão. Então aqui um apelo muito forte para cada um de nós, né? Porque sabemos que somos convidados. Sabemos que o Senhor convida. Sabemos que somos convidados. Principalmente a partir do nosso batismo. Nós nos tornamos, eu diria que, os destinatários do reino de Deus, os convivas, os convidados. Agora, tem que estar preparado, né? Temos que nos preparar. Muitos rejeitaram, né? Muitos rejeitaram. Pensavam estar preparados. Quem sabe até não foram, não foi por causa das preocupações, mas é porque não estavam preparados. Perceberam que não estavam com esta veste, né? Esta veste da conversão. Outros, como já dizia, né, de surpresa foram. Mas nem todos tinham ali a veste de festa, então, tá? Então, o que é importante para nós? Se perguntar: eu sou convidado, eu tenho essa veste? Quando o Senhor me chama para o seu banquete, eu tenho a minha vestimenta? Eu estou vestido com o meu traje? Ou será que serei tirado para fora? Serei jogado para fora? Dada a ordem que me tire para fora, porque eu não estou com o meu traje? Então é uma inquietação, é um desafio para cada um de nós, tá? É um desafio importante. Eu acho que é isso que a gente tem que ter diante desse evangelho de hoje. É se desafiar neste sentido. Eu me preparo, eu me preocupo com a minha vestimenta, eu me preocupo com a minha veste, que é o interior, que é o coração, que é a minha mente, a minha mentalidade, a minha mente, ou eu vivo despreocupadamente? As outras preocupações não me deixam me preparar, né? Não me deixam me preparar. Às vezes me preocupo demais com coisas mesquinhas, com coisas tão pequenas, né? Tão fluidas, tão minúsculas, e o que é essencial na minha vida passa desapercebido, né? Passa desapercebido, quer dizer, me escapa, não percebo, não vejo. Um pensador dizia assim: preocupar-se é normal. Todo ser humano que vive tem alguma preocupação. Todos nós levamos alguma preocupação na vida. Agora, quando nos preocupamos demais com uma só coisa, nos preocupamos demais com aquilo que não é essencial, é ali que está o grande problema da vida de alguém. É ali que está o grande problema na nossa vida. Então o evangelista chama a gente se preocupar com o essencial, né? Preocupar com o essencial. Que diante do convite de Jesus, a gente não fique se desculpando, arranjando outros motivos e outras preocupações, como fizeram aqui os fariseus, tá? Que a gente esteja apto, prevenido, né? Pronto, aguardando, esperando, quem sabe, essa festa do Senhor Jesus, este banquete do Senhor Jesus. Acho que, né, em síntese, guardemos isso no nosso coração, tá bom? E fiquemos em pé para a profissão de fé. Creio em Deus Pai, Todo-Poderoso, Criador do céu e da terra.
1: E em Jesus Cristo, seu único Filho, nosso Senhor, que foi concebido pelo poder do Espírito Santo, nasceu da Virgem Maria, padeceu sobre Pôncio Pilatos, foi crucificado, morto e sepultado, desceu à mansão dos mortos, ressuscitou ao terceiro dia, subiu ao céu e está sentado à direita de Deus Pai Todo-Poderoso,
0: onde há de vir a julgar os vivos e os mortos. Creio no Espírito Santo, na Santa Igreja Católica, na comunhão dos santos, na remissão dos pecados, na ressurreição da carne, na vida eterna. E rezemos as nossas súplicas, os nossos pedidos, com amor e confiança. Após cada prece, vamos responder: ouvi, Senhor, o vosso povo, todos. Ouvi, Senhor, o vosso povo.

Ouvi, Senhor, o vosso povo.

Vi, Senhor, o vosso povo. Senhor, o vosso povo.

0: ouvi, Senhor, o vosso povo.
1: Ouvi, Senhor, o vosso povo.
0: E rezemos a oração que está no telão pelo ano jubilar de nossa arquidiocese. E ao mesmo tempo rezando para Nossa Senhora de Aparecida, padroeira da nossa arquidiocese. Pai Santo, Deus de infinita bondade, nós vos damos graças pela caminhada de nossa arquidiocese, que se prepara para celebrar o jubileu de 50 anos de missão. Por vosso Filho Jesus Cristo, renovai em nós o ardor do Evangelho. Sejamos uma igreja missionária, sinodal e comprometida com o anúncio do Reino. Espírito Santo, iluminai nossas decisões e fortalecei a comunhão entre pastores, fiéis leigos e consagrados, abrindo-nos aos novos desafios da evangelização. Ó Nossa Senhora da Conceição Aparecida, padroeira de nossa arquidiocese, intercedei por nós, para que com sim generoso e fiel ao chamado de Deus, sejamos conduzidos à alegria da glória eterna. Amém. Oferendas, coloquemos a nossa vida no altar do Senhor.

0: Orai, irmãos e irmãs, para que o meu e o vosso sacrifício seja acolhido por Deus Pai Todo-Poderoso.
1: Receba, ó Senhor, por tuas mãos esse sacrifício, para a glória do seu nome, para o nosso bem e de toda a sua santa igreja.
0: Acolhei, Senhor, as preces dos fiéis, com a oblação do sacrifício, para que possamos, por este serviço da nossa piedosa devoção, alcançar a glória do céu, por Cristo nosso Senhor.
1: Amém.

Na verdade, é digno e justo, é nosso dever e salvação, dar-vos graça sempre e em todo lugar, Senhor Pai Santo, Deus Eterno e Todo-Poderoso, por Cristo Senhor nosso. Nascendo, Ele renovou a antiga condição humana. Sofrendo a paixão, apagou nossos pecados. Ressurgindo dos mortos, concedeu-nos a vida eterna. Subindo a voz, o Pai abriu-nos as portas do céu. Por isso, com a multidão dos anjos e dos santos, entoamos o hino da vossa glória, cantando a uma só voz.

0: Na verdade, ó Pai, vós sois santo e fonte de toda a santidade. Santificai, pois, estes dons, derramando sobre eles o vosso Espírito, a fim de que se tornem para nós o corpo e o sangue de nosso Senhor Jesus Cristo.
1: Enviai o vosso Espírito Santo,
0: estando para ser entregue, e abraçando livremente a paixão, Jesus tomou o pão, pronunciou a bênção de ação de graças, partiu e o deu a seus discípulos, dizendo: tomai todos e comei, isto é o meu corpo que será entregue por vós.

No mesmo modo, no fim da ceia, ele tomou o cálice em suas mãos.

E dando graças novamente, o entregou a seus discípulos, dizendo: Tomai todos e bebei. Este é o cálice do meu sangue, o sangue da nova e eterna aliança, que será derramado por vós e por todos para a remissão dos pecados. Fazei isto em memória de mim.

0: e do amor.
1: Anunciamos, Senhor, a vossa morte e proclamamos a vossa ressurreição. Vinde, Senhor Jesus.
0: Celebrando, pois, o memorial da morte e ressurreição do vosso Filho, nós vos oferecemos, ó Pai, o pão da vida e o cálice da salvação. E vos agradecemos porque nos tornastes dignos de estar aqui na vossa presença e vos servir.
1: Aceitai, ó Senhor, a nossa oferta.
0: Suplicantes vos pedimos que, participando do corpo e sangue de Cristo, sejamos reunidos pelo Espírito Santo num só corpo.
1: O Espírito nos una num só corpo.
0: Lembrai-vos, ó Pai, da vossa igreja que se faz presente pelo mundo inteiro, que ela cresça na caridade e em comunhão com nosso Papa Leão, nosso Bispo José Mário, com o Santuário de Aparecida nestes dias também, todas as igrejas dedicadas a Nossa Senhora Aparecida, os presbíteros, os diáconos e todos os ministros do vosso povo.
1: Lembrai-vos, ó Pai, da vossa igreja.
0: E lembrai-vos também na vossa misericórdia dos nossos irmãos e irmãs que adormeceram na esperança da ressurreição. Missa da Esperança de Inês de Carli e Abílio e Heitor Faccioni. Também um ano de falecimento de Oswaldino da Silva. E a intenção que está no coração de cada um de nós também, as que estão aqui colocadas nas caixinhas para rezarmos, oferecidas, e de todos os que partiram desta vida, acolhei-os junto a vós na luz da vossa face.
1: Concedei-lhes, ó Senhor, a luz eterna.
0: Enfim, nós os pedimos, tende piedade de todos nós e dai-nos participar da vida eterna com a Virgem Maria, Mãe de Deus, com São José, seu castíssimo esposo, os apóstolos e todos os santos que neste mundo viveram na vossa amizade, a fim de vos louvarmos e glorificarmos por Jesus Cristo, vosso Filho.

0: que a gente nunca esqueça o nosso traje, né? De construindo, tecendo o nosso traje para esta festa no nosso dia a dia, nas nossas atitudes, nas nossas orações, na oração, no perdão, que a gente vá construindo, edificando, eu diria que assim, costurando esse belo traje, né? Esse traje muito próprio, muito adequado para estar neste grande banquete um dia com o Senhor, né? Numa certa medida, nós já estamos nesse banquete. Unicamente que um dia estaremos plenamente nesta festa, né? Neste grande banquete. Por isso, digamos, Pai nosso que estais no céu, santificado seja o vosso nome.
1: Seja feita a vossa vontade,
0: assim na terra como no céu. O pão nosso de cada dia nos dai hoje. Perdoai as nossas ofensas, assim como nós perdoamos a quem nos tem ofendido, e não nos deixeis cair em tentação, mas livrai-nos do mal. Livrai-nos de todos os males, ó Pai, dai-nos hoje a vossa paz. Ajudados pela vossa misericórdia, sejamos sempre livres do pecado, protegidos de todos os perigos, enquanto aguardamos a feliz esperança e a vinda do nosso Salvador Jesus Cristo.
1: Vosso é o reino, o poder e a glória para sempre.
0: Senhor Jesus Cristo, dissestes aos vossos apóstolos: eu vos deixo a paz, vos dou a minha paz. Não olhei os nossos pecados, mas a fé que anima a vossa igreja. Dai-lhe segundo o vosso desejo a paz e a unidade. Vós que sois Deus com o Pai e o Espírito Santo.
1: Amém.
0: A paz do Senhor esteja sempre convosco.
1: O amor de Cristo nos uniu.

0: Eu sou o pão vivo descido do céu. Quem come deste pão viverá eternamente. Eis o Cordeiro de Deus que tira o pecado do mundo.
1: Senhor, eu não sou digno de que entreis em minha morada, mas dizei uma palavra e serei salvo.
0: Que o corpo de Cristo me guarde para a vida eterna.
1: Amém.

Jesus, manso e humilde de coração, nossa consagração à grande mãe Nossa Senhora Aparecida, ao se aproximar a grande data do dia dela. Ó minha senhora, ó minha mãe, eu me ofereço todo a vós, e em prova da minha devoção para convosco, eu vos consagro nesta noite os meus olhos, os meus ouvidos, a minha boca, o meu coração, inteiramente todo o meu ser. E porque assim sou vosso, ó incomparável mãe, guardai-me, defendei-me como filho e propriedade vossa. Amém.

0: Deus Todo-Poderoso, nós os pedimos humildemente, assim como nos alimentais com o sacramento do corpo e sangue de Cristo, fazei-nos participar da natureza divina por Cristo nosso Senhor. Amém. Podem sentar em si. A gente vai estar distribuindo hoje na porta da igreja esses envelopinhos aqui, que é da campanha missionária do mês de outubro, tá? Então, a ministra vai estar ali na porta agora no final. Olha, cada um naquilo que pode, segundo o seu coração, tá? Ajuda então para as missões, como tradicional e de costume durante o mês de outubro. Aqui diz assim: sua colaboração do Dia Mundial das Missões tem como finalidade a evangelização, animação e cooperação missionária. Desta coleta, 80% são destinados para auxiliar atualmente 1.118 dioceses pobres dos territórios de missão e diversos projetos na África, Ásia, Oceania e América Latina. Também apoio a formação de 80.000 seminaristas. Os outros 20% são para a ação missionária no Brasil, né? A gente vê que a maioria aqui, a grande parte, é apoio às missões, né? Em lugares pobres, difíceis, né? De miséria. Então, os ministros se encarregam agora de distribuir no final, tá? Fiquem à vontade para estar nas portas. Não se preocupem com o resto, tá bom? Tem mais algum aviso aí? 12 de outubro, então, segunda-feira, né? A gente tinha como proposta, e como era muito bonito, né? Uma missa lá embaixo no Capitelo, aquele lugar lindo, maravilhoso que está aquele lugar. Mas não tem como com toda essa chuva de hoje, né? Então, 9 horas no mesmo horário aqui na Matriz, então, segunda-feira, tá? Missa de Nossa Senhora de Aparecida, tá? É, vi hoje à tarde que muitos lugares ali cancelaram eventos, né, festas e, enfim, é complicado, né, principalmente se for no tempo, né, no tempo, em lugares abertos, não tem muito como, segundo as previsões, né. Hoje não se pensava toda a chuva que veio, né, pensava que chovesse sim, mas não tanto assim, né, copão derramado aí, né. É, uma outra coisa também, mantida a festa na Malvari, então, as famílias que desejam, tá? Amanhã tem festa na Malvari, 10h30, celebração também lá na igreja da Malvari, então, tá? Convidados. Nada, eu acho que foi cancelado, eles vão manter firme, porque tem o salão lá, né? O duro é quando são lugares abertos, como eu dizia. Bem, obrigado pela sua participação na Santa Missa, tá? Temos gente aqui de outros lugares também, levanta a mão. Vi que se apresentaram lá, de outros lugares, levanta a mão. Uma salva de palmas, povo de Deus, né? Povo de Deus que vem passear e vem à missa. Que lindo, que bom, né? Isso é muito bonito. Eu também, quando às vezes estou de férias, estou na casa da minha mãe, eu não deixo de ir à missa. Em geral, a gente celebra, né? Se convida lá com o padre para celebrar, para presidir. Mas, de qualquer modo, né? Se eu não presido, eu vou na missa. Isso é muito importante, é muito bonito. A gente é uma unidade, a gente é uma comunhão, né? É uma comunhão que vai além do lugar da gente. Obrigado, equipe de liturgia. Obrigado a todos em pé. Canto final e a bênção. Cantemos.
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0: no ar a partir de agora, às 30 mais da semana. Eu, Rafael Lacerda, convidando você a colocar o volume lá em cima, porque vem chegando eles, Israel e Rodolfo, e o sucesso, não, mas quase.
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0: Maluca, Mari Fernandes e Lauana Prado. Antes, na música de número 28, ouvimos Pulando o Muro com Zé Neto e Cristiano. A música de número 29, Cê Tem um Molho, Marília Tavares e Murilo Rufi. E a posição de número 30, Não, Mas Quase, Israel e Rodolfo. Este, somente o nosso primeiro bloco, a primeira sequência do nosso Top 30 Brasil, que faz um intervalo super rápido. Já já eu volto com muito mais.
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0: Blá Blá Blá, vamos ouvir eles, Ana Castela e Léo Foguete, Sem Você.
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0: verdade. Bruno Marrone ocupando a 23ª posição do nosso Top 30 Brasil. A música de número 24, antes ouvimos Paixão de Mulher com a Paula Fernandes. A música de número 25, Pijama Amarelo, Guilherme Santiago e Jorge e Matheus. E a 26ª posição foi ocupada pelo sucesso Sem Você, parceria de Ana Castela e Léo Foguete. Já já eu trago as músicas de número 22, 21, 20 e 19.
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